0: Bom demais, Sonzeira com Lulu Santos, Isa e o pessoal da Tropicalis, aliás, Tropiquilas, né? Certas Coisas, Atemporal Remix pra você. Ainda teve Marshmello com Bastille, Happier e Jason Derulo, Reading Solo, aqui na sequência. Teve também Tones and I com Fly Away. Curtiu, né?
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0: Ah, eu também curti. Se liga aí na próxima.
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6: Detonando tudo com Road Melim e Marcelo Falcão, Maré de Sorte.

0: audiência avassaladora aqui no nosso Detona Mix de hoje. Nenhum, fechando mais um bloco, Let Me Love You, ainda Cup It com 50-50 e Bob Marley com The Wailers, No Human No Cry. Eita, que saudade, hein? Detona Mix. Tem muito mais tocando pra você aqui na sequência.
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3: Expresso de Notícias no ar. É você bem informado de hora em hora. Por aqui, Diego Soares, trazendo sempre as principais informações para você. Hoje é quarta-feira, dia 12 de agosto, ano 2026, e vamos às informações para você. Michele diz que família se uniu e grava propaganda com Flávio. Candidato ao Senado pelo DF, afirmou ter pedido votos para o enteado nos vídeos e que é normal ter atritos com familiares. Após Janja pedir banimento do Discord, propõe plano para crianças. Compromisso foi firmado em reunião com a AGU e ministérios. Documento passa agora por nova análise da Polícia Federal e da ANPD. Confrontos das quartas de final da Copa do Brasil estão definidos. Das quatro partidas, três serão grandes clássicos regionais. Cartão de confirmação do Enseja 2026 já está disponível. Prova será aplicada no dia 23 de agosto. Rússia aprova a lei para punir infrator que esteja foragido no exterior. Medida recebeu críticas de entidades como a Anistia Internacional. Esse foi o nosso Expresso de Notícias desta quarta-feira, 12 de agosto, ano 2026. Eu, Diego Soares, volto a qualquer momento com mais informações. Até lá!
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6: Detonando tudo, Ana Laura Lopes, andando.

0: fechando muito bem o nosso Detona Mix de hoje com Bad Idea Right, com Olivia Rodrigo, e ainda teve Neil Warren, Slow Hands, Rubel, Janeiro e Paulo Novaes, Ponta Cabeça. Teve também Barbie World, com Nick Minaj, Ice Spice e Aqua. E aí, gente, curtiu? Gostou? Eita, nós, viu? Amanhã a gente volta com muito mais pra você aqui no Detona Mix, tá bom? Um grande abraço, fica com Deus e até lá. Curta a nossa programação. Valeu, gente!
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0: Muito boa noite. Seja muito bem-vindo ao nosso tradicional ponto de encontro sonoro nesta quarta-feira, 12 de agosto. Eu sou Kleber Salles e o Love Time está no ar para garantir a trilha sonora perfeita para o seu descanso. Relaxe, respire fundo e aproveite a nossa curadoria.
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0: Fechamos o nosso primeiro bloco com o hino cinematográfico de John Parr em St. Elmo's Fire, uma faixa inspiradora que marcou a juventude dos anos 80 e continua trazendo muita energia positiva para as nossas ondas do rádio.
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8: Copom reduz taxa Selic para 14% ao ano. A ata da reunião indica cautela na política de juros. Manual propõe novo olhar do jornalismo sobre povos indígenas. Publicação reúne orientações de jornalistas indígenas para a imprensa. Aplicativo de geolocalização ajuda acionamento dos bombeiros no Rio. O aplicativo 93RJ permite direcionamento das equipes do Comando dos Bombeiros do Rio de Janeiro. Procon Rio de Janeiro lança cartilha sobre riscos das apostas online, que orienta consumidores sobre dívidas, compulsão e saúde mental também. A ANAC anuncia que investigará voos panorâmicos em helicópteros no Rio. Cidade já teve 4 acidentes neste ano, com um total de 13 mortes. Aberta a terceira fase da venda de ingressos para o Carnaval do Rio 2027. 15 mil pessoas acessaram a plataforma de venda já no primeiro dia.
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0: Quarta-feira, 12 de agosto. 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

0: Finalizamos o terceiro bloco com o retorno de Seal e a marcante Kiss from a Rose, uma obra-prima do pop sofisticado que faturou múltiplos prêmios Grammy e segue cativando ouvintes pela sua grandiosidade artística.
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4: 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E o seu momento de descanso noturno ganha a voz marcante de Cyndi Lauper em True Colors.

0: Finalizamos o quinto bloco com The Police, a eterna Every Breath You Take, uma das músicas mais tocadas da história do rádio mundial, trazendo uma atmosfera única de mistério e romantismo.
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0: Love. E abrindo a sequência final, F.R. David traz os sintetizadores marcantes de Words.

0: Finalizamos a nossa quarta-feira com Elton John, na emocionante Candle in the Wind. Eu sou Kleber Salles, agradecendo a sua audiência impecável. Tenha uma noite de sossego absoluto e um sono revigorante. Até amanhã.
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2: Prepare-se, porque está entrando no ar, Ponto de Encontro de hoje. Ai, como é bom estar com você mais uma vez. Eu sou Jonatas Gonçalves e, como sempre, estou por aqui muito bem acompanhado.
3: Ah, imagina! Pra mim também é ótimo estar com você aqui.
2: Mas é sim,
3: dia,
2: viu?
3: Jonathan. Eu sou Lilian Flores e, acima de tudo, é sempre bom contar com a sua audiência, nosso ouvinte aqui de todos os dias.
2: É isso aí, vamos trazer pra você ótimas sequências caprichadas. A partir de agora, você vai ouvir menos breaks e mais músicas românticas nacionais e internacionais, viu? São várias sequências de 25 minutos para passarmos aqui as próximas horas com você, ouvindo lindas canções.
3: Aproveita aí, hein? Começa agora o nosso Ponto de Encontro.
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0: grandes momentos proporcionados aqui em nosso programa Ponto de Encontro.
1: Sim, as músicas que marcaram gerações e outras que buscam um espaço na história, toca aqui em nossa programação.
0: Vamos ao intervalo então, bem rapidinho aqui na programação? Beleza, a gente volta daqui a pouco, hein?
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1: Já estamos de volta com o nosso Ponto de Encontro.
0: E aqui você sabe, né? Todos os dias preparamos grandes sequências musicais para você conferir com a gente.
1: Pois é, para honrar este compromisso com você, preparamos mais bons momentos. Confere aí.
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0: Essa foi mais uma incrível sequência pra você.
1: Foram mais de 25 minutos sem intervalo em nossa programação.
0: Precisaremos agora dar uma pequena pausa, porém é bem rápido, viu? Como sempre, a gente já tá de volta. Segura aí.
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0: Este é o nosso ponto de encontro.
1: Nós faremos mais um intervalinho no seu rádio e voltamos já.
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0: Muito bem, prepare-se para mais 25 minutos de boa sequência musical.
1: Isso aí, hein? São 25 minutos sem parar, só com as melhores músicas escolhidas pra você.
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0: Duas grandes canções nos proporcionaram 25 minutos caprichados por aqui, hein?
1: É, e com certeza será assim também em nossa próxima sequência. Sabe, aqui no Ponto de Encontro, vamos a um pequeno intervalo e daqui a pouco a gente continua com lindas canções do jeito que você gosta de ouvir.
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1: Já estamos de volta e garantimos a você que a próxima sequência está linda demais.
0: Então vamos lá, conferindo os grandes hits românticos agora em nossos próximos 25 minutos.
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0: Perfeita essa sequência, né? O repertório aqui é bem selecionado.
1: Pois é, vamos trazer já já muito mais.
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1: O que você mais espera tem sempre aqui em nossa programação, boas músicas e o ponto de encontro está aqui, ó, todos os dias

0: bela sequência aqui com a gente.
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0: O programa Ponto de Encontro se encerra agora.
1: Pois é, gente, é o ponto final do nosso programa, mas nós contamos com a sua audiência aqui na próxima edição, hein? Eu sou Lilian Flores e vou ficando por aqui.
0: E eu sou Jonatas Gonçalves e foi um prazer imenso ter a sua companhia. Até a próxima.
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2: Olá, bem-vindos. Eu sou o Diego Elias, começando para você mais uma edição do nosso Painel Sertanejo. Hoje é quarta-feira, 12 de agosto. Confira as manchetes. Mato Grosso colhe 99,10% do milho e projeta recorde de 57,39 milhões de toneladas. Déficit de armazenagem de grãos na Ucrânia pode chegar a 11 milhões de toneladas, diz ministério. Mamão, queda nos preços do Havaí enfraquece demanda pela Formosa. Tomate passa a integrar relação de produtos contemplados pelo PGPAF em agosto. Confira tudo isso ao longo do programa. No ar para você, o nosso Painel Sertanejo. Música.

10% da área já havia sido colhida. A produção recorde é estimada em 57,39 milhões de toneladas, alta de 3,53% comparado com a temporada anterior. Segundo o IMEA, a área plantada atingiu 7,43 milhões de hectares, avançando 2,41%, com produtividade média de 128,67 sacas por hectare. O consumo interno e as usinas de etanol de milho impulsionam a demanda, estimada em 57,20 milhões de toneladas. Já a exportação recuou 1,09% para 24,10 milhões de toneladas. Apesar dos bons números gerais, o clima adverso reduziu a produtividade em algumas regiões, como o oeste do estado. Agora, a maior preocupação dos produtores para a próxima safra são os custos de produção e possíveis impactos climáticos.

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Ucrânia pode enfrentar um déficit de armazenamento de grãos de até 11 milhões de toneladas, alertou o Ministério da Agricultura na última segunda-feira, dia 10. O problema se agrava com as interrupções nas exportações pelos portos do Mar Negro. O país já colheu mais de 17 milhões de toneladas, cerca de 34% da área semeada. Segundo analistas, a safra ucraniana em 2026 pode superar 60 milhões de toneladas, com exportações de 39 milhões e um recorde de 14,3 milhões de toneladas em estoques. O governo solicitou apoio dos Estados Unidos para adquirir equipamentos de armazenamento temporário. A situação deve se tornar crítica entre setembro e outubro, quando a colheita de milho ganhar ritmo e os silos já estiverem cheios com o trigo e a cevada que não foram exportados.

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de alta, o Mamão Formosa registrou queda de preços no norte do Espírito Santo na semana passada. A fruta foi comercializada a R$ 3,10 o quilo, recuo de 18% em relação à semana anterior. A retração ocorreu devido ao enfraquecimento da demanda causado pelos preços elevados, direcionando o consumo para o Mamão Havaí. No sul da Bahia, a maior oferta pressionou o Mamão Havaí tipo 12 a 18, que despencou 35%, negociado a R$ 1,44 o quilo. No oeste da Bahia, o Formosa também caiu 13%, negociado a R$ 3,30 o quilo. A expectativa para o restante de agosto é que a oferta controlada de Formosa estabilize os preços, enquanto o aumento na disponibilidade do Havaí pode fazer as cotações continuar caindo.

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0: Os produtores de tomate da Bahia e do Piauí passaram a receber a partir desta segunda-feira, dia 10, o bônus do Programa de Garantia de Preços para a Agricultura Familiar, o PGPAF. A portaria, válida até 9 de setembro, incluiu outros 18 produtos com descontos. Houve alterações no alho, manga e raiz de mandioca, que agora bonificam em Minas Gerais, na banana, beneficiando o Espírito Santo, e na laranja, no Paraná. O cacau e o sisal saíram da lista de agosto após a recuperação de seus preços. Os maiores bônus do mês são para a laranja em Sergipe, 73,64%, Pará, 63,60% e Bahia, 57,09%. Seguidos pelo alho no Rio Grande do Sul, 50,61%, e raiz de mandioca no Espírito Santo, 52,70%. O benefício é concedido quando o mercado fica abaixo do preço de garantia. Na semana encerrada em 7 de agosto, as cotações do CPEA Esalq registraram: açúcar a R$ 96,02, alta de 4,94%. Arroz a R$ 71,32, alta de 3,92%. Bezerro a R$ 3.173,54, alta de 0,59%. Algodão a R$ 4,21 por libra-peso, alta de 0,29%. Boi gordo a R$ 347,50, alta de 0,27%. Milho a R$ 65,02, queda de 0,35%. E café arábica a R$ 1.732,12, queda de 0,69% em comparação à semana anterior. Analisando o histórico recente, o arroz mantém sua vigorosa tração alcista, enquanto o açúcar engata uma forte recuperação, rompendo a volatilidade de curto prazo. O boi gordo confirma a lenta e gradual consolidação de fundo, estendendo sua retomada após as intensas quedas passadas. O café arábica passa por mais uma leve realização técnica de lucros, mas sem perder o robusto suporte conquistado no último mês. O algodão e o bezerro sustentam movimentos marginais de estabilidade e lateralização prolongada de preços, enquanto o milho segue exibindo pequenas retrações em seu atual patamar de consolidação. Tá aí mais uma edição do nosso Painel Sertanejo, nesta quarta, dia 12 de agosto. Amanhã, se Deus quiser, tem mais, no mesmo horário, ok? Um grande abraço e até lá.
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0: Gabriel Soares, os dois sempre marcando presença, trazendo conteúdos topzeiras pra você. E a gente já começa bem demais, trazendo ele, Gabriel Soares, direto da redação. Bom dia, Gabriel Soares.
1: Bom dia!
2: Bom dia, Alex! Bom dia a todos ligados aqui nesta manhã de quinta-feira, dia 13 de agosto. Eu sou Gabriel Soares, direto aqui da redação, para trazer as comemorações de hoje. Hoje é o Dia do Economista, dia 13 de agosto, reconhecimento aos especialistas que ajudam a organizar as finanças e a planejar o desenvolvimento de empresas, cidades e de toda a nossa economia. Dia do Canhoto também, olha aí, um dia divertido e especial para os canhotos de plantão, que tem o seu próprio charme aí na hora de escrever, né? E se adaptar a um mundo feito, na maioria das vezes, para os destros. Quem nunca pegou aí uma carteira na escola, feito para quem escreve com a mão direita, né? É, isso aí, parabéns a todos os canhotos hoje.

Vamos às cidades aniversariantes desta quinta, dia 13 de agosto. Antas e Riacho de Santana, ambas na Bahia. E Natividade da Serra, em São Paulo. Parabéns a essas três cidades que estão comemorando mais um ano de fundação. E você, nosso ouvinte querido, comemorando o seu aniversário hoje? Eita, coisa boa! Um abraço pra você, viu? Parabéns! Prontinho, Alex, agora é contigo mesmo. Forte abraço, Deus abençoe o seu trabalho aí e até amanhã. Valeu!

Valeu, Gabriel Soares. Muito obrigado pelas informações e bom dia pra você, garoto. Agora tem Bastille, abrindo por aqui a nossa primeira sequência. Good Groove.

0: Vamos lá, fechando a nossa primeira sequência, Loki Evinha, esperar pra ver, tivemos ainda Luísa Sonza, Luísa Manequim, Nayara Azevedo na sequência, com Diego e Vitor Hugo, Esquiva, já já tem muito mais Acorda Aí pra você, tá só começando, hein?
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4: Rotina Fit, viva a vida muito mais leve.
0: Dores na parte da frente da canela ao correr ou caminhar mais rápido são conhecidas como canelite, frequentemente causadas pela fraqueza do músculo tibial. Para fortalecê-lo, encoste as costas em uma parede, dê um pequeno passo à frente e, mantendo os calcanhares no chão, puxe as pontas dos pés para cima o máximo que puder. Repita até sentir o músculo queimar levemente. Isso amortece o impacto da caminhada.
4: Rotina Fit. Viva a vida muito mais leve.

0: Petit!
1: Guilherme Santiago, fechando a nossa sequência, o cara do espetinho ao vivo. Tivemos ainda Bruninho e Davi, depois de você, Billy SP, beijo exclusivo aqui na nossa sequência do Acorda Aí. Olha,

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E para essa experiência ficar completa, a mãe precisa de apoio, de carinho. Precisa de um amigo do peito. E pode ser qualquer um. 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É você que acha natural uma mãe amamentar em público. 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É o namorado que está sempre ali dando uma força. É a empresa que dá licença à maternidade de 6 meses. 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É a amiga que vai buscar informação no posto de saúde. São as tias e avós que contam suas experiências positivas. Amigo do peito é você, que sabe que a criança cresce mais saudável quando tem gente que se preocupa com ela à sua volta. Amigo do peito é você que entende e continua dando apoio às mães que não podem amamentar. É você que ajuda como pode, que ajuda da sua maneira. Incentive a mãe a dar só leite materno nos 6 primeiros meses e a continuar amamentando até 2 anos ou mais. Seja você também um amigo do

0: Vem cá, Diegão, chega pra cá, Diego Elias e o quadro Minuto da Tecnologia, as novidades da tecnologia pra você.
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2: Olá, bom dia, Alex. Bom dia a todos. Nesta manhã de quinta-feira, dia 13 de agosto, vamos à informação. Três meses após a implementação de uma lei na Austrália que proibiu o acesso de menores de 16 anos às redes sociais, um relatório oficial apontou que mais de 80% dos adolescentes continuam utilizando essas plataformas. O estudo revelou que a falta de sistemas eficazes por parte das empresas de tecnologia para verificar a idade dos usuários permitiu que os jovens mantivessem perfis antigos ou criassem novas contas sem restrições. A agência reguladora do país destacou que o uso diário das redes permaneceu praticamente estável e notificou grandes plataformas para apurar o descumprimento da legislação. Além disso, a pesquisa observou que a nova regra não alterou a rotina dos jovens e acabou reduzindo o monitoramento dos pais, que passaram a acompanhar com menos frequência as atividades digitais dos filhos. Muito bem, Alex, esta foi a informação desta quinta aqui no quadro Minuto da Tecnologia. Volto com você.
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0: Esse foi o Minuto da Tecnologia com ele, Diego Elias, trazendo muita informação pra gente sobre tecnologia. Valeu, Diego, muito bom dia. Agora tem mais música pra você.

0: Danilo e Davi, fechando a nossa sequência, Não Mexe Nas Minhas Gavetas, ao vivo pra você aqui no Acorda Aí. Tivemos ainda a Júlia Gama, Ser Feliz é Se Encontrar, PPA com Murilo Rufi, na sequência, Se Eu Beber Uma Lata, ao vivo. Já já tem muito mais Acorda Aí pra você, rapidinho.
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4: I Love Pet, porque eles merecem todo carinho.
0: Existe um ditado de que não se ensina truque novo a cachorro velho, mas isso é um mito prejudicial. Cães idosos precisam de estimulação mental para evitar o declínio cognitivo e manter o cérebro afiado. Ensine comandos simples, como tocar a sua mão com o focinho ou dar a pata, utilizando petiscos bem macios e fáceis de mastigar. Eles adoram aprender e o exercício mental os deixam mais felizes e dispostos.
4: I Love Pet, porque eles merecem todo carinho.

0: Laura e Canetaria, fechando sequência, ataque incerto, tivemos ainda Sugar Hill, aqui na nossa sequência, Muzinho 500km ao vivo pra você. Mais uma sequência top demais, né? Tá gostando? Então se liga aí que já já a gente volta com mais pra você.
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João, fechando mais uma sequência Supernova, se liga aí, hein? Tem muito mais pra você, olha só, Rick e Ricardo com Fred e Fabrício, Desemociona ao vivo, tivemos ainda Igor Trezele com Paulo Marques, Porta de Entrada, já já tem mais, hein? Eu volto rapidinho.

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3: Caminho Verde, cultivando um estilo de vida sustentável.
4: As cascas de batata, cenoura e abóbora são frequentemente descartadas durante o preparo do almoço, mas elas concentram a maior parte das fibras e nutrientes do alimento. Lave bem os legumes antes de descascar. Pegue as cascas limpa, tempere com um fio de azeite e ervas finas e leve ao forno até que dourem. Você cria um aperitivo incrivelmente saboroso, crocante e reduz a zero o desperdício daquele vegetal.
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Ana Vitória, fechando com chave de ouro por aqui o nosso Acorda Aí, mito pra quem perguntar. Olha, fazer o quê, né? Tudo que é bom dura pouco. Chegou ao fim o nosso Acorda Aí, mas não fica triste não, que amanhã tem mais, tá bom? Beijo no fundo do coração, fiquem todos com Deus e até amanhã com mais uma edição do nosso Acorda Aí. Tchau, tchau!

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por aqui, nós estamos chegando na sua quinta-feira com mais um Baú Sertanejo. E aí, como é que você tá? Tudo jóia? Tudo beleza? A comunicação desse amigo de vocês, o Elbert Andrade, e é um prazer imenso estarmos juntos comunicando com tanta gente maravilhosa. Olha, para começar o programa, tá pintando aqui então a primeira de hoje, Franguinho na Panela, César e Paulinho, na sequência, o Chitãozinho mais o Chororó e a música Pedaço de Minha Vida, são as primeiras de hoje na sua quinta-feira em nosso Baú Sertanejo.

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0: João Paulo e Daniel, volume 5, Saudade, Goiás e Mais, com João Neto e Frederico também. Ainda ouvimos Luiz Cláudio e Juliano ao vivo, a música Só Mais Uma Vez, Se Deus Me Ouvisse, duas canções belíssimas, Pedaço de Minha Vida, Chitãozinho e Chororó, e ainda Franguinho na Panela, com César e Paulinho, foram as primeiras de hoje, nosso Baú Sertanejo. Daqui a pouquinho, após o intervalo, tem Guilherme Santiago.
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0: De volta por aqui, no Baú. Aqui você sabe, só tem modão, só coisa boa. Guilherme Santiago, a música Meia Noite e Meia. Depois tem Jean Giovanni. Saudade.

0: de Gilberto e Gilmar. Vamos quebrar tudo. Ainda Milionário e José Rico, volume 19, Paixão de um Homem. Saudade Antiga, Gian Giovanni. Começamos aí também com Meia Noite e Meia, Guilherme Santiago. A programação que você gosta de ouvir, você ouve aqui, Baú Sertanejo.
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0: Liguei pra dizer que te amo, vem chegando, modão do Alan e Aladim lá dos anos 80, abre mais um bloco, depois tem Deus Me Livre, Ataíde Alexandre.

0: Milionardo fechou por aqui com Talismã. Pé da Letra, Milionário e José Rico. Apenas bons amigos, Márcio Leão e Leandro. Deus me livre, Ataíde Alexandre. Ainda liguei para dizer que te amo, canção do Alain Aladim, um grande sucesso da música sertaneja. Daqui a pouquinho, tô de volta com você. Aguenta aí que rapidinho tem mais moda.
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0: Seguindo com mais alegria em nosso baú, tá chegando agora Remédio Veneno, Alain Aladim, ainda tem Léo e Crícia, sozinho na madrugada.

0: Bloco modão, hein? Estou na pior. Ainda Raí, Me Liga, Léo e Cristian, Sozinho na Madrugada, Remédio Veneno, Alan e Aladim, também conferimos por aqui. Olha, vamos ao intervalo comercial, daqui a pouquinho a gente volta, hein? Aguenta aí que daqui a pouquinho tem Chico Rei Paraná.
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0: Essa é a sua rádio preferida, sempre as melhores músicas tocam por aqui em nosso Baú Sertanejo. Baú Sertanejo, né? Comunicação do amigo Elbert Andrade, bom demais fazer companhia. Agora tem Chico Rei Paraná, volume 6, só você. Depois tem Teodoro e Sampaio, volume 11, Errado Sou Eu.

0: Ei, Madel, né? Por esse amor, Chitãozinho e Chororó também conferimos. O que é que eu sou sem você? Nada, nada, nada, né? De Paulo e Paulino, Teodoro Sampaio, volume 11, Errado Sou Eu. E ainda, Chico Rei Paraná, volume 6, e a música Só Você. Esse é o nosso baú que tá, olha, sempre com as melhores músicas no seu rádio, né? Daqui a pouquinho, após o intervalo, vem as últimas de hoje na sua quinta-feira. Aguenta aí.
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1: Tá chegando as últimas do nosso baú. Tá pintando Edson e Hudson. A Mato Grossense. Ainda César e Paulinho. Descaminhos.

0: pra mim. Ainda música do Walter e Israel, Onde a Saudade Mora. César e Paulinho, Descaminhos. E ainda Edson e Hudson, a Mato Grossense. Fechou muito bem o nosso baú de hoje, quinta-feira, que tá indo embora e volta amanhã, na sexta-feira, com muito mais músicas. Um abraço aqui do amigo Elbert Andrade e até amanhã, se Deus assim nos permitir. Valeu, gente!
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1: 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Bom dia, queridos irmãos e irmãs. Um alegre despertar para todos. Principalmente nessa Semana Nacional da Família, vamos juntos pedir pela tua, pela minha, pelas famílias de todo mundo. Em nome do Pai, do Filho, do Espírito Santo. Amém. Senhor, amado Jesus, os profetas vos anunciaram como príncipe da paz. Os anjos anunciaram paz aos homens por ocasião do vosso nascimento. Morreste na cruz para consolidar a paz entre Deus e os homens. No dia da ressurreição dissestes: a paz esteja convosco. E por isso, ó príncipe da paz, no início deste dia, nesta manhã, venho pedir: abençoai e santificai a minha família. Peço, Senhor, a graça de que minha família possa ser, de fato, formadora de valores humanos e cristãos. Que todos nós tenhamos atitudes humanas de respeito, dignidade, de valorização do próximo, de promoção humana. Abra nossos olhos às necessidades do próximo. Senhor, pedimos a graça de que nossa família seja verdadeiramente uma família cristã, autenticamente cristã. Exemplo para aqueles que vivem perto de nós. Senhor Deus, afugentai todo o mal. Livrai-nos do perigo de nos perder. E se em algum momento nossos olhares se distanciarem, Senhor, tome-nos pelas mãos e conduze-nos ao lar. Senhor Deus, abençoa.

0: e de afeto. Senhor, abençoai e protegei a minha família nesta manhã. Amém. Pai nosso que estais no céu, santificado seja o vosso nome. Venha a nós o vosso reino, seja feita a vossa vontade, assim na terra como no céu. O pão nosso de cada dia nos dai hoje, perdoai-nos as nossas ofensas, assim como nós perdoamos a quem nos tem ofendido. E não nos deixeis cair em tentação, mas livrai-nos do mal. Amém. Senhor, fazei da minha família formadora de valores humanos e cristãos. Um bom dia a todos. Amém.
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2: 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Mas eu acho que grudou, hein? E depois...

0: obrigado, meu irmão. Que música linda, viu? Obrigado, obrigado.
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2: Expresso de Notícias no ar, é você bem informado de hora em hora. Hoje é quinta-feira, dia 13 de agosto, ano 2026. Aqui Diego Soares trazendo sempre as principais informações para você. Boa quinta e vamos às informações. Golpe: lutador japonês paga R$95 por 2 kiwis no Mercadão de São Paulo. E o Jiro Kushida declarou em vídeo que não conseguiu se recusar a pagar o preço abusivo após provar várias frutas oferecidas pelo vendedor. Gata vermelha que provocou alerta nos Estados Unidos é apelidada de Lucifer. O animal circula por League City, no Texas, e a equipe pede que moradores não se aproximem para não dificultar a captura segura da gatinha. A ANAC aumenta a restrição à venda de passagens da Flybond. A agência concluiu que a empresa não demonstrou capacidade para atender os passageiros de forma regular. A medida vale para as operações no Rio de Janeiro. Este foi o nosso Expresso de Notícias nesta quinta-feira, 13 de agosto. Eu, Diego Soares, volto a qualquer momento trazendo mais informações para você. Até a próxima edição.
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0: isso, Brasil.
1: Obrigada, meus amores.
2: Obrigada, linda. Que honra.
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0: Fala, galera. Tudo beleza por aí? Tudo certinho? Eita, nós. Eu sou o Kleber Salles, hoje é quinta-feira, hein, gente? 13 de agosto de 2026, a partir de agora, começando mais uma edição do nosso Pop Sertanejo. Muita música, muita energia, muita alegria e descontração pra você que tá sintonizando, né? Tá curtindo a nossa programação, né? Seja onde você estiver, a gente fica feliz da vida em ter você com a gente aqui na melhor do seu rádio. Então, durante essa hora, vai rolar muito sertanejo universitário pra você, amiga, e pra você, amigo, curtir com a gente. Seja no seu carro ou no seu caminhão. A gente tá aqui, ó, nas ondas do rádio. Então, bora que bora, aumenta aí o volume.
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0: Simone Mendes chegando com Dois Fugitivos aqui no nosso Pop Sertanejo.

0: Fiduma e Jeca, obrigado, moleque! Ontem! Finalizando muito bem a sequência, né? Mais uma super sequência que a gente trouxe aqui no Pop Sertanejo. E daqui a pouquinho tem mais, hein? Depois do intervalinho eu volto com mais sucessos, continuando aqui a festa do nosso Pop Sertanejo.
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0: Luan Santana com Mulher Segura, aqui no Pop Sertanejo.
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0: Rayane e Rafaela, gente, pra dar certo comigo. Finalizando mais um bloco, mais uma sequência pra você que curte aqui a melhor do seu rádio. É isso aí, meu povo. Ó, daqui a pouquinho tem mais sucessos, porque o sucesso não para, né? Aqui na programação número 1 do seu rádio.
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9: Expresso de Notícias no ar, é você bem informado de hora em hora. Hoje é quinta-feira, dia 13 de agosto, ano 2026. Aqui Diego Soares trazendo sempre as principais informações para você. Boa quinta e vamos às informações. Congresso aprova PLP dos combustíveis com pacote de jabutis fiscais. Proposta permite ao governo usar receitas do petróleo para compensar renúncia fiscal, com redução de impostos sobre a gasolina e também o etanol. Senado aprova regras para reduzir processos tributários. Projeto segue para sanção. Texto dá descontos para contribuintes que regularizarem voluntariamente débitos e padroniza prazo para defesas administrativas. Banco do Brasil, lucro sobe 3% no segundo trimestre. Inadimplência ainda pressiona. Banco teve um lucro líquido ajustado de 3,9 bilhões de reais de abril a junho. Inadimplência acima de 90 dias chegou a 5,61%. Este foi o nosso Expresso de Notícias nesta quinta-feira, 13 de agosto. Eu, Diego Soares, volto a qualquer momento trazendo mais informações para você. Até a próxima edição.
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11: As temperaturas disparam nesta quinta-feira, 13 de agosto, e quem vive aqui em São João da Boa Vista precisa se preparar para muito calor. Logo na madrugada, a mínima já começa alta, na casa dos 19 graus. Teremos um céu parcialmente nublado, mas isso não impede que o forte mormaço faça os termômetros saltarem para uma temperatura máxima de 34 graus durante a tarde. É aquele clima quente e seco na nossa cidade, perfeito para roupas leves e para procurar muita sombra. Não cai sequer uma gota de água hoje na nossa região, reforçando a importância de manter a garrafinha de água por perto o dia todo. Os ventos vão bater a cerca de 16 km por hora, tentando aliviar um pouco o forte abafamento. Eu sou Kleber Salles, aqui na Rádio Anúncio FM, com a previsão do tempo. Grande abraço para você e até lá.
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11: Thiago e Graciano, Vivendo Errado, aqui no nosso Pop Sertanejo.
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0: a sua quinta-feira, 13 de agosto, aqui no nosso Pop Sertanejo, meu filho. Bora que bora, tem muito mais sucessos, muito mais moda chonada pra você curtir aqui na melhor do seu rádio. Ah, rapaz, essa aqui é boa, hein? Essa aqui é boa!
1: Estica!

0: Sorocaba.
1: Que honra, cara.
2: Valeu, as meninas.
1: Obrigado, maninho. Bom demais.
3: Fernando em Sorocaba e Hugo e Guilherme. Oh, rapaz, teus segredos. Finalizando mais um bloco. Mais uma sequência sensacional aqui do Pop Sertanejo pra você que se liga na melhor. Ó, daqui a pouco tem mais, hein? Depois do intervalo, eu volto com mais sucessos na programação número 1 do seu Pop Sertanejo. É só ficar ligadinho.
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4: Humberto e Ronaldo com Escravos da Vaidade, abrindo mais um bloco para você aqui no Pop Sertanejo.

0: Chitãozinho e Chororó, com Vanessa da Mata, Foi Deus Quem Fez Você. Finalizando por aqui mais uma edição do nosso Pop Sertanejo, minha gente. Terminando a edição dessa quinta, né? Eu, Kleber Salles, estou indo embora. Vou embora com o meu veículo de volante grande, né? Tô indo embora com a galera do volante grande. Vamos pegar estradão e a gente volta amanhã com o nosso Pop Sertanejo. Grande abraço, turma. Tchau, obrigado, hein? Tchau, obrigado.
1: Tchau, obrigado.
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0: Expresso de Notícias no ar, é você bem informado de hora em hora. Hoje é quinta-feira, dia 13 de agosto, ano 2026. Aqui Diego Soares trazendo sempre as principais informações para você. Boa quinta e vamos às informações. Moraes suspende pagamento de penduricalhos em 6 estados e no Distrito Federal. No Maranhão, um desembargador chegou a receber mais de 3,2 milhões de reais. Congresso instala comissões para maioridade penal e taxa das blusinhas. PEC propõe reduzir maioridade penal para 16 anos. Afeganistão é o único país a proibir mulheres de estudar, diz a Unesco. 2,4 milhões de meninas são proibidas de estudar pelo Talibã. Plataformas digitais devem prestar contas sobre proteção de crianças. Relatório da transparência tem que ser apresentado até 17 de setembro. Homem acusado de extorquir adolescentes na internet é preso no Rio. Operação Predador Digital foi deflagrada pelas polícias do Rio de Janeiro e também do Distrito Federal. Este foi o nosso Expresso de Notícias nesta quinta-feira, 13 de agosto. Eu, Diego Soares, volto a qualquer momento trazendo mais informações para você. Até a próxima edição.
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10: Então você quer saber seu erro, né? Explica. Como se você não soubesse, né? Deixa que eu te conto então, vai.

0: Tchau, gente, obrigado!
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5: Expresso de Notícias no ar, é você bem informado de hora em hora. Hoje é quinta-feira, dia 13 de agosto, ano 2026. Aqui Diego Soares trazendo sempre as principais informações para você. Boa quinta e vamos às informações. BNDES apresenta lucro de 9,2 bilhões de reais no primeiro semestre. Resultado financeiro e desempenho operacional até junho deste ano foram apresentados pela instituição na última quarta. Rei do Bolão ganha prêmio principal de loteria pela nona vez. Dono de lotérica no Ceará fatura cota de 1,6 milhão de reais na Mega Sena de 164,9 milhões de reais. Foi a sua nona vitória em apostas coletivas apenas neste ano de 2026. Filhote de gato é resgatado de escombros após terremoto. Após cerca de 12 horas de buscas, os socorristas que procuravam possíveis sobreviventes localizaram o animal entre os destroços. Este foi o nosso Expresso de Notícias nesta quinta-feira, 13 de agosto. Eu, Diego Soares, volto a qualquer momento trazendo mais informações para você. Até a próxima edição.
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11:42. Muito bom dia e obrigado você que a partir desse momento nos acompanha através da 87.9, a comunicação a serviço da vida. E você também da radioanuncio.webnode.com.br. Nosso muito obrigado pela sua companhia. Nesse dia 13 de agosto do ano de 2026, eu, Alcindo Borges Oliveira, estou aqui para apresentar o programa Anúncio Esportivo. Vai ao ar todos os dias, com nosso não atraso, eu não tenho atrasado, onde hoje comecei na hora certa. Vou falar de futebol com você. Copa Sul-Americana, Copa Libertadores da América, Campeonato Brasileiro, Série A e Série B, e o que der, nós vamos falando. Mas quero lembrar antes que hoje nós celebramos a memória de Santa Dulce dos Pobres. Hoje, dia 13 de agosto, a igreja celebra Santa Dulce dos Pobres, a freira que, inspirada que pela sua fé, conseguiu cuidar de milhares e milhares de pessoas sem recursos, nenhum, zero de recursos, construiu creches, construiu hospital, e até, que até hoje atende e sobrevive pela misericórdia de Deus. Santa Dulce do Pobre, a primeira, uma das primeiras santas verdadeiramente brasileiras. Santa Faustina é mais antiga, só que Santa Faustina nasceu na Itália lá, e foi criada aqui no Brasil. Agora, Santa Dulce dos Pobres, nascida e criada e santificada aqui no Brasil. Então, Santa Dulce dos Pobres, rogai por nós e tocai o nosso coração para o amor, para a caridade, para o servir a Deus através dos pobres. Amém. Bom, vamos então. Vamos começar com o Conmebol Libertadores. Já estamos nas oitavas de final. Tivemos jogos de ida. Hoje é quinta-feira, tem o restante dos jogos, mas jogos de ida, oitava final, começou na terça-feira, vou repetir aqui o placar, Fluminense 0, Independente Rivadavia 0. Depois tivemos também na terça-feira Estudante contra a Universidade Católica 1-1. O Platense e Coquimbo Unido 1-1. Palmeiras e Cerro Porteño 1-1. Ciro, primeiro 1-1. Se ouve muito bem, não. Se está cabeça voltada no Brasileirão, time para isso tem para jogar melhor. Cruzeiro e Flamengo 1-1. Hoje nós temos às 19h Mirassol LDU de Quito. Hoje às 21h30 Rosário Central e Corinthians. E terça-feira da próxima semana, dia 18, Tolima joga contra o Independente. Os jogos de volta serão a semana que vem, dia 18 também. Beleza? 18 e 19. Então tá aí. Os times que empataram, quem vencer na próxima jogo de ida. Como não teve nenhuma vitória de nenhum, então os jogos que agora que aconteceram foram todos empates. Então na próxima rodada não tem jeito. Se terminar empatar de novo, vai para os pênaltis. Beleza? Vamos então também falar da Copa Sul-Americana. Copa Sul-Americana também tem brasileiro no jogo. Vou começar falando porque começou na terça-feira. O Boca Juniors venceu 3-1 o Deportivo Recoleta, jogando em casa. Agora ele sai para jogar contra o Deportivo Recoleta. O Bolívar recebeu São Paulo na altitude de La Paz. São Paulo até que jogou bem, assisti esse jogo, hein? Segundo tempo assisti inteirinho. 1-1, São Paulo perdeu muitas oportunidades. Gol do Arboleda, o sumido. Voltou e fez um gol pro São Paulo. O Tigres recebeu o Torque em casa e perdeu por 1-0. O Bragantino recebeu o Atlético Mineiro e também perdeu por 1-0. Hoje, às 19h, tem Santos e Macará. Santos e Macará, hoje, às 19h. Hoje, às 19h, Vasco da Gama e Olímpia. Vasco da Gama e Olímpia, hoje, às 19h. Hoje, às 21h30, Cienciano e Botafogo. E a semana que vem, dia 19,
o Santa Fé recebe o River Plate.

0: Santa Fé e River Plate. Aqui é a mesma coisa, o regulamento é o mesmo. Os times que venceram jogam por um empate. E os times que empataram, alguém tem que vencer. Se empatar de novo, vai para os pênaltis. Beleza? Os jogos de volta também são a semana que vem, dia 18. Beleza? 11 horas e 48 minutos. E vamos dar uma passadinha também. Gente, antes de mais nada, eu queria pontuar aqui alguns pontos, principalmente do time do Corinthians e time do Santos. O time do Corinthians, vocês já sabem aí que ele não renovou o contrato com Mendes Depay. Eu acho que o Corinthians fez o certo. Ele não tem futebol para ganhar tudo que ganhava, não. Ele não mostrou nada de extraordinário, né? Então, eu acho que o Corinthians fez muito bem. E ele, apesar de ter reduzido um pouquinho a sua pedida, ganhava 4 milhões. Ah, é muito dinheiro, né, gente? Diminuiu para 2 e pouquinho. Mas, mesmo assim, o Corinthians decidiu não renovar com ele. Porque o time, sem ele, está indo bem. Eu acho que ele, pelo valor que ele ganha, atrapalhava o time do Corinthians. Eu tenho, não, esse cara ganha tudo isso, então ele que resolva, né? E então, que isso sirva de alerta para os demais times. O outro ponto que eu quero pontuar aqui é o time do Santos está numa draga danada, a dívida de 1.300 milhões de reais. E o Santos também não está pagando nem a lavadeira. E aí os torcedores da organizada tiveram uma reunião lá no clube, cobrar o jogador, mas não adianta cobrar se o time não recebe. O Santos está atrasado. Não o salário oficial deles, mas o direito de imagem está atrasado, né? Porque se atrasar o salário de CLT, o jogador pode pedir a rescisão do contratual. Então, eu acho que os dois times precisam botar brabo de molho. Mas tem mais time, viu? Estava dando uma olhadinha ontem nos times que mais devem aqui no Brasil. Tá, tem Internacional, tem Grêmio, tem Fluminense, tem um monte de gente. Só que esse está um pouquinho melhor que Santos e Corinthians. O Palmeiras e o Flamengo estão numa boa porque tem potencial financeiro para servir de aporte, salário em dia, essas coisas aí, beleza? Então tá bom, eu acho que está na hora de repensar a forma de administrar a equipe. Inclusive o Santos, eu estava vendo uma informação ontem, talvez transforme em SAF esse ano ainda. É um grupo interessado, estamos se discutindo lá, aí a oposição entra falando que não pode, o Santos não tem condição de pagar, não. Ou vira SAF e vai quebrar. Não tem uma condição, não tem condição nenhuma. E a marca Santos tem muito valor, para você ter uma ideia, a proposta da empresa que para comprar o Santos, 80%, chega nos valores de 2 bilhões de reais. 1 bilhão só para pagar a dívida e outro 1 bilhão para ir investindo em compra de jogadores para o resto da temporada e para montar um time forte. Eu acho que tem que se pensar porque não é fácil, não. Não é fácil, não. Chegar nessa situação agora. Tá certo? 11 horas e 52 minutos. Vamos dar só uma passadinha aqui e dizer que a 23ª rodada do Brasileirão, Série A, os jogos serão realizados no sábado e domingo. No sábado, o Fluminense encara o Palmeiras no Maracanã. No sábado, o Atlético Paranaense joga contra o Bragantino. No sábado, às 21 horas, São Paulo e Curitiba. No domingo, às 11 horas, Chapecoense e Bahia. Domingo às 16 horas, Atlético Mineiro encara o Grêmio. Domingo às 16 horas, jogo da TV aberta para São Paulo, Vasco da Gama e Santos. Domingo às 18h30, Mirassol e Flamengo. Domingo às 18h30, Vitória e Botafogo. Domingo às 19h30, Corinthians e Cruzeiro, o jogo é no Neoquímica Arena. Segunda-feira às 20h, Internacional e Remo. Jogo difícil. Jogo difícil. Bom, vamos lá. Vamos em frente que atrás vem gente. A classificação até agora do Brasileirão, temos o seguinte, classificação geral, o Palmeiras é o líder com 48 pontos ganhos, o Flamengo vem em segundo com 42 e um jogo a menos, terceiro o Atlético Paranaense 40, quarto o Fluminense 35, quinto o Cruzeiro 33, sexto, Bahia, 33. Sétimo, Corinthians, com 32. Olha que arrancada que deu o Corinthians, rapaz. Oitavo, Bragantino, 31. Nono, Botafogo, 30. Décimo, Coritiba, 30. Décimo primeiro, Atlético Mineiro, 29. Décimo segundo, São Paulo, 26. Décimo terceiro, Vitória, 26. 14º Grêmio, 25. 15º Mirassol, 23. 16º Internacional, 23. 17º Santos, o primeiro da zona de descenso, 22. E 18º Vasco da Gama, 22. E domingo tem o confronto Santos e Vasco da Gama, hein? Se o Santos vencer, ele poderá sair da zona de rebaixamento, dependendo dos resultados aqui de Internacional e do Mirassol. Né? E assim também acontece com o Vasco, tem os mesmos 22 pontos ganhos. É o 18º, 19º, o Remo também tem 22, 20º, Chapecoense com apenas 10 pontos ganhos. Beleza? Vamos à Série B do Campeonato Brasileiro. Série B que começa nessa sexta-feira, mais conhecido como amanhã. Amanhã, sexta-feira, Ponte Preta e Náutico. Amanhã também São Bernardo e Botafogo de Ribeirão Preto. O clássico aqui de São Paulo do interior, porque São Bernardo, queira ou não queira, não é da capital, é do interior, né? E Botafogo de Ribeirão Preto. Amanhã também às 20h30 o Sport joga contra o Londrina. Sábado o Atlético Goianiense pega o Vila Nova. Sábado, o Ceará joga contra o Cuiabá. Sábado, às 16 horas, o Criciúma joga contra o Goiás. Sábado, às 18h30, Juventude e Fortaleza. Domingo, às 11 horas da manhã, Operário do Paraná e Avaí. Domingo, às 18h30, América Mineiro e Atlético. E domingo, às 18h30, CRB e Novo Horizontino. Vamos dar uma passadinha aqui, tá? A classificação. O Criciúma é o líder com 40 pontos ganhos. O Juventude é o segundo com 38. Terceiro, Fortaleza, 35. Quarto, Operário, 35. Quinto, Vila Nova, 34. Sexto, Novo Horizontino, 33. Né? Sétimo, CRB, 32. Oitavo, Goiás, 32. Nono, Atlético Goianiense, 32. Décimo, Sport, 32. Décimo primeiro, Atlético, 31. Décimo segundo, São Bernardo, 30. Décimo terceiro, Botafogo de Ribeirão, 27. Décimo quarto, Náutico, 26. Décimo quinto, Cuiabá, 26. Décimo sexto, o Ceará, 25. E a turma da degola. 17º, Londrina, 20. 18º, Avaí, 20. 19º, América Mineiro, 11. 20ª, Ponte Preta, com apenas 9 pontos ganhados aqui. Até aqui foram realizadas 21 rodadas. Então, a Ponte Preta está só faltando assinar o passaporte dela para o rebaixamento. Daqui mais uns 4 rodadas, já dá para afirmar que a Ponte Preta caiu. Porque ela está simplesmente 16 pontos para o primeiro fora da zona de descenso. É muito complicado. Ela tem que ganhar 5 jogos, 6 jogos seguidos e eu torcer para os de cima perder. Ponte Preta até rebaixada. É difícil. Assim também como o América, né? Beleza? 12 horas e 58 minutos. Vamos. Já estou olhando aqui também, ver se tem alguma informação da Liga São Joanense. Se tiver alguma informação sobre o Amador, estaremos. Não tem nada, já estou aqui na página da Liga, não tem nada. Então, se tiver alguém que está nos ouvindo, o Joãozinho, que costuma dar rádio anúncio, o pessoal aí, o Maradona, se souber alguma coisa, pode nos passar, porque a Liga não nos passou ainda. Beleza? Chique. E sem contar que o Amador nosso é forte. E deveria ter assim, uma programação já. Antigamente era. Quando estava terminando. Quando estava terminando o campeonato, a gente já tinha informação do próximo campeonato. Beleza? Tá bom, vamos agora à nossa sessão a março. Ei, ai, ai, ai, ai, ai, ai, ai. Ei, minha querida amiga Andréia. Ai, ai, ai, muito bem, Andréia. Hoje é de Santa Dulce dos Pobres. Na época que ela foi canonizada pelo Papa Francisco, eu acompanhei bem. E merecidamente, essa era uma mulher santa. Tudo que ela conseguiu fazer, ela saía do seu comodismo que ela poderia ter em favor do próximo. Então ela agiu muito, muito, muito, muito, muito no coração do próximo. Serviu a Jesus como ninguém. Então, merecidamente, ela foi honrada com o título de Santa Dulce dos Pobres. Santa Dulce dos Pobres interceda por cada um de nós. Um abraço, um beijão, minha amiga Andréia. Vamos ver quem mais aqui. Oi, ai, ai, hein? Vamos ver quem mais aqui. Um abraço também lá. Ô, Celso! O Celso, lá da paróquia, mais conhecido, lá para Santos Pedido, mais conhecido com o seu Jorge também. O padre chama ele de Jorge. Ele tem cara de Jorge mesmo, né? Um abraço também pro seu Antônio Ramos, corintiano. É isso aí. Um abraço carinhoso também lá para o meu amigo Ciro Curso. O Ciro, o palmeirense. Né? O palmeirense. Também quero mandar um abraço para o alemão do Jardim do Zipê Santista, quarta-feira para o nosso lado. Não sei não, acho que vão ter que disputar a segunda divisão de novo. Viu? Segunda divisão de novo. E também quero mandar um abraço para encerrar a sessão, um abraço lá pro meu amigo João Carlos Corintiano. Corintiano João Carlos. E lá pro Marcos Calha, nosso novo parceiro aqui da Rádio Anúncio. Tá certo? 12 horas e 1 minuto. Muito obrigado você que nos acompanhou pela 87.9, a comunicação a serviço da vida. E você também que nos acompanhou pela radioanuncio.webnode.com.br. Lembrando sempre que agora às 12 horas e 10 minutos, tem a meditação, a oração com o padre Reginaldo Manzotti. E todos os domingos às 19 horas tem a transmissão da Santa Missa. Eles gravam no sábado, nos envia e o André coloca aqui no ar, todos os domingos às 19 horas. Quem quiser fazer pedido de oração e tal, liga no 019-99359-8762. Eu vou repetir, hein? Pedido, intenções, 19-99359-8762. Muito obrigado, um abração a todos. Voltamos amanhã, se Deus quiser. E lembrando que sábado é dia de Nossa Senhora da Glória. Está tendo o trido de Nossa Senhora da Glória lá no bairro Nossa Senhora da Glória, no sítio ali da Dona Nair e do seu Dito. E começa hoje o trido, amanhã e sábado às 15 horas, o encerramento com a Santa Missa. Um abração, até amanhã, se Deus quiser. Tchau.
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0: O anjo do Senhor anunciou a Maria.
1: E ela concebeu do Espírito Santo.
0: Ave Maria, cheia de graça, o Senhor é convosco. Bendita

0: aqui a escrava do Senhor.
1: Faça-se em mim segundo a vossa palavra.
0: Ave Maria, cheia de graça, o Senhor é convosco. Bendita

0: Santa Mãe de Deus,
1: para que sejamos dignos das promessas de Cristo.
0: Oremos. Infundi, Senhor, a vossa graça em nossos corações, a fim de que, conhecendo, pela anunciação do anjo, a encarnação de Jesus Cristo, vosso Filho, cheguemos pela sua paixão e morte na cruz à glória da ressurreição. Por Cristo, Senhor nosso. Amém.
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1: 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Boa tarde, queridos filhos e filhas da Semana Nacional da Família, hoje quinta-feira. E hoje a palavra é perdão. Tem algo que você precisa perdoar? Aproveite agora. Na Semana Nacional da Família, a palavra, o desafio hoje é perdão. Em nome do Pai, do Filho e do Espírito Santo. Amém. Senhor, ao terminar esse dia, quero pedir a graça para que toda a família seja formadora de valores humanos e cristãos. Senhor Deus, que tendo Jesus Cristo assumido a condição humana na família, restabeleceu a primitiva unidade, vivendo com Maria, vossa mãe, e São José, o pai adotivo, durante 30 anos em Nazaré, fez com que a família fosse valorizada e um instrumento de graça. É por isso que nesta tarde pedimos, Senhor Jesus, afastai de toda a família os males que ameaçam. Ajudai-nos a promover em nossas famílias e em todos os lares os sentimentos e os propósitos de união indissolúvel, de amor generoso, de fidelidade permanente e perseverança constante. Senhor Jesus, nós vos recomendamos de modo particular esta causa da minha família, que tanto necessito. Atendei-nos, Senhor. Escutai a nossa prece. Olhai com misericórdia para esta realidade, esta ferida familiar. Restaurai, curai e afastai este mal. Coloque a sua intenção. Nossa Senhora, que nas bodas de Caná dissestes a Jesus: eles não têm mais vinho. Nesta tarde, ó Mãe, tome esta prece e leve a teu filho Jesus. Como fruto desta oração com Maria, roguemos a Jesus. Ave Maria, cheia de graça, o Senhor é convosco. Bendita sois vós entre as mulheres e bendito é o fruto do vosso ventre, Jesus. Santa Maria, Mãe de Deus, rogai por nós, pecadores, agora e na hora de nossa morte. Amém. Sagrada Família de Nazaré, promovei em minha família o reavivar do amor, o despertar do diálogo e, acima de tudo, o perdão permanente. Que, de fato, as nossas famílias sejam formadoras de valores humanos e cristãos. Sagrada Família de Nazaré, rogai por nós. Amém.
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2: Quinta-feira, 13 de agosto de 2026. Eu sou Diego Elias, começando mais uma edição. Confira os destaques. Entidades saem em defesa do sigilo da fonte após investigação do STF afetar trabalho de jornalista no Maranhão. Memphis vai à justiça e pode aumentar rombo no cofre do Corinthians. INSS vai pagar auxílio em casos de gravidez de alto risco. Confira estas e outras informações a partir de agora, aqui no Jornal Fatos do Dia. Entidades saem em defesa do sigilo da fonte após investigação do STF afetar trabalho de jornalista no Maranhão.
3: A Associação Brasileira de Emissoras de Rádio e Televisão, a Associação Nacional de Jornais e a Associação Nacional de Editores de Revista foram algumas das entidades que se manifestaram contrárias com o mandado de busca e apreensão a uma fonte do jornalista e blogueiro Luiz Pablo Conceição de Almeida, no Maranhão, após denúncias que afetam um dos ministros do STF por uso de equipamento público em favor de seus familiares. A nota assinada pelas instituições aponta a preocupação com a ação da Suprema Corte através do ministro Alexandre de Moraes, respaldada pela Polícia Federal e pela Procuradoria-Geral da República, PGR. O jornalista e blogueiro Luiz Pablo Conceição disse que sentiu o seu trabalho violado após prestar uma informação e denúncia pública.
4: Eu sou jornalista, fiz uma denúncia de interesse público, apresentei documentos, apresentei imagens e mostrei o uso irregular de um veículo oficial do Tribunal de Justiça do Maranhão por familiares do ministro Flávio Dino. Mas o fato que eu denunciei não foi investigado. Quem passou a ser investigado fui eu. Minha fonte jornalística foi identificada. Minha vida privada passou a ser vasculhada. E agora, fatos e revelações particulares que não têm qualquer ligação com as minhas reportagens estão sendo usados para tentar me atribuir uma conduta criminosa.
3: O jornalista teve celulares e notebook recolhidos no mês de março, quando as publicações foram feitas em seu blog. As reportagens denunciavam suposto uso irregular de veículo oficial por familiares do ministro Flávio Dino. As investigações em curso na Suprema Corte têm relatoria do ministro Alexandre de Moraes. No STF, ministros costumam se reunir em turmas por afinidade múltipla. Casos de Fux, Cássio e André Mendonça, Gilmar Mendes, Alexandre de Moraes e Flávio Dino, num terceiro grupo, Carmen Lúcia e Cristiano Zanin, que tem afinidades com o presidente da corte, Edson Fachin. O artigo 5º da Constituição garante ao jornalista e à informação a preservação da fonte. A preocupação das entidades é que este fator foi desrespeitado neste processo.
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3: 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De Brasília, Paulo Otarã.
2: Novo piso dos médicos pode gerar impacto de 25,9 bilhões de reais aos cofres municipais, diz CNM.
6: Pauta bomba aprovada em comissão do Senado pode gerar um impacto de 25 bilhões e 900 milhões de reais aos cofres municipais, segundo estimativa da Confederação Nacional de Municípios, a CNM. Nesta terça-feira, 11 de agosto, a Comissão de Assuntos Econômicos aprovou um projeto de lei que estabelece um novo piso salarial para médicos e cirurgiões dentistas no valor de R$ 13.662 para a jornada de 20 horas semanais. A proposta segue para análise da Comissão de Assuntos Sociais. O texto prevê a implantação gradual do novo piso em três etapas: 40% do valor no primeiro exercício financeiro após a publicação da lei, 70% no segundo exercício e 100% no terceiro. O projeto também prevê reajuste anual do piso pelo Índice Nacional de Preços ao Consumidor Amplo, o IPCA, para a rede privada, e eleva para 50% os adicionais por trabalho noturno e horas extras. Atualmente, o piso das categorias é de R$ 3.636 para uma jornada de 20 horas semanais. Na avaliação da CNM, caso seja aprovado, o novo piso deve agravar a situação financeira das administrações municipais, que já enfrentam dificuldades orçamentárias, e colocar em risco a sustentabilidade das contas locais. Pelo texto, a União deverá compensar estados, Distrito Federal e municípios pelo aumento das despesas com pessoal por meio do Fundo Nacional de Saúde. No entanto, para a CNM, essa previsão não elimina o impacto financeiro sobre os municípios. A entidade argumenta que o fundo não representa uma nova fonte de receita, mas um instrumento de gestão financeira do SUS, responsável pela operacionalização de recursos federais previstos no orçamento da União. Segundo a CNM, o fundo também não possui capacidade própria de arrecadação para custear novas despesas permanentes, especialmente aquelas relacionadas a pagamento de pessoal. Reportagem Paloma Custódio.
2: Microempreendedores do turismo de São Paulo, inscritos no CadÚnico, têm acesso à linha de crédito de até R$ 21.000.
7: Microempreendedores individuais do turismo do estado de São Paulo, inscritos no CadÚnico, que identifica famílias de baixa renda, já podem solicitar financiamentos do Fundo Geral de Turismo, o Fundetur, com orientação técnica inédita do Sebrae, para investir nos seus negócios. O crédito de até R$ 21.000 é voltado a trabalhadores que atuam no setor, como guias, motoristas, vendedores ambulantes de alimentos e bebidas e artesãos, e que também estejam registrados no Cadastur, o Cadastro de Prestadores de Serviços Turísticos. A modalidade foi detalhada em reunião técnica nesta quarta-feira na capital paulista, entre representantes do Ministério do Turismo, do Ministério do Desenvolvimento e Assistência Social, Família e Combate à Fome, do Sebrae Nacional e de agentes financeiros que operam os financiamentos. O ministro do Turismo, Gustavo Feliciano, afirmou que o crédito contribui para a geração de emprego e renda no ramo.
8: Atingimos a marca de 2.400.000 empregos gerados de carteira assinada na área do turismo. Já é a sexta cadeia produtiva que mais emprega no nosso país e que a gente pode ver que estamos podendo dar geração de emprego e renda, principalmente dignidade para as pessoas, porque elas podem dar uma oportunidade para suas famílias. O turismo é uma ferramenta de inclusão social. O turismo está presente no nosso país como um todo.
7: Após a orientação do Sebrae, os pedidos vão ser apresentados aos agentes que analisarão as propostas e, em caso de aprovação, vão liberar os recursos. O ministro do Desenvolvimento e Assistência Social, Família e Combate à Fome, Wellington Dias, disse que a modalidade contribui para fortalecer o turismo.
9: Sabemos todos nós o potencial que tem o Brasil. A gente olha o Brasil comparado a outros países nessa disputa por esse mercado do turismo, a gente vê o tamanho que a gente ainda tem para crescer. É realmente algo muito, muito grande. O turismo está melhorando aqui, 2 milhões de novos empregos. Quando a gente vai lá na base de dados desses empregos, próximo de 90% é nosso povo, é o povo do cadastro social.
7: O financiamento, com custo de até 5% ao ano, mais variação do Índice Nacional de Preços ao Consumidor, o INPC, permite investir na compra de equipamentos e na realização de pequenas obras de ampliação e reforma. O prazo total de pagamento é de 24 meses, com período de até 6 meses para o início da quitação. A iniciativa tem cobertura de R$ 100 milhões do Fundo de Garantia de Operações, o FGO, por meio do programa Acredita no Primeiro Passo, o que elimina a exigência de garantias dos MEIs pelos agentes financeiros. A modalidade é prevista em um acordo de cooperação firmado em maio de 2026 entre o Ministério do Turismo, do Desenvolvimento e Assistência Social, Família e Combate à Fome e do Empreendedorismo, da Microempresa e da Empresa de Pequeno Porte. O prazo de pagamento é de 24 meses, com até 6 meses para início da quitação.
2: Soja hoje, saca sobe no Paraná e em Paranaguá nesta quinta-feira, dia 13.
10: A saca de 70 quilos da soja inicia esta quinta-feira, 13 de agosto, com alta no interior do Paraná e na região litorânea de Paranaguá. No mercado paranaense, a soja registra valorização de 1,27%, com a saca negociada a R$ 139,21. Em Paranaguá, a alta foi de 1% e a saca é comercializada a R$ 146,34. No mercado de trigo, o preço teve redução no Paraná e aumento no Rio Grande do Sul. No Paraná, a tonelada custa R$ 1.414,35. No Rio Grande do Sul, o produto é vendido a R$ 1.321,52. Os dados são do CEPEA. Reportagem, Sofia Muniz.
2: E você confere ainda na edição de hoje. Memphis vai à justiça e pode aumentar o rombo no cofre do Corinthians. Confira a seguir.
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2: Quinta-feira, 13 de agosto de 2026. Estamos de volta no Jornal Fatos do Dia. Falta de mão de obra qualificada desafia varejo e impulsiona parceria para formação profissional.
12: A falta de profissionais qualificados tem dificultado a expansão do varejo em meio às transformações tecnológicas do setor. Segundo o levantamento global da PwC, 41% dos CEOs apontaram a escassez de profissionais qualificados como a principal ameaça aos negócios em 2025. Para ajudar a reduzir essa defasagem, a Faculdade do Comércio de São Paulo, a FACSP, firmou parceria com o Instituto para Desenvolvimento do Varejo, o IDV, para ampliar a formação de trabalhadores do setor. O diretor-geral da FACSP, Wilson Victoria Rodrigues, explica as mudanças no setor.
13: Talvez o varejo seja o setor mais impactado por essas transformações digitais todas. Na própria captação de clientes, na venda em si, no pós-venda, na logística, na gestão de insumos, de estoque, de tudo. Então, toda essa revolução digital, incluindo IA, vendas digitais, e-commerce, marketing digital, tudo isso impacta muito o varejo. A FAC prepara o indivíduo para essas demandas todas, dominar essas habilidades.
12: A FAC é uma iniciativa e instituição de ensino ligada diretamente à Associação Comercial de São Paulo, a ACSP. Ela foi criada para qualificar profissionais para os setores de comércio, varejo e serviços, com foco nas demandas do mercado digital e de gestão empresarial. O presidente da ACSP, Alfredo Cotaiti Neto, destacou a importância da educação para fortalecer o ambiente empresarial. Abre aspas. A educação é um dos principais pilares para construir uma cidade mais organizada, especialmente entre pequenas e médias empresas. Fecha aspas. Com a parceria, as empresas associadas ao IDV poderão divulgar as formações entre seus funcionários ou patrocinar bolsas de estudo para os colaboradores. O alcance potencial é de quase 1 milhão de trabalhadores ligados às empresas que integram o Instituto. Para o presidente do IDV, Jorge Gonçalves Filho, a falta de mão de obra qualificada já interfere diretamente na capacidade de expansão do varejo.
14: A falta de mão de obra qualificada tem impactado de forma muito forte no varejo brasileiro. Veja, a tecnologia tem evoluído, tem sido aplicada no varejo, as empresas precisam ampliar seus quadros, precisam ampliar sua rede de lojas, e a falta de mão de obra qualificada é um dos pontos que dificulta essa evolução.
12: Além de atender a demanda das empresas por profissionais mais preparados, a formação pode abrir novas possibilidades de carreira para quem já trabalha no comércio. Informações sobre cursos e inscrições podem ser consultadas na plataforma da FACSP em www.facsp.com.br. Reportagem, Juline Pogorzelski.
2: Gasto Brasil. Novas funcionalidades permitem maior detalhamento dos gastos no país.
7: No ar desde 2025, o painel Gasto Brasil foi lançado nacionalmente na terça-feira, dia 11, na Câmara dos Deputados. Mas o evento, organizado pela Confederação das Associações Comerciais e Empresariais do Brasil, idealizadora do serviço, e a Confederação da Agricultura e Pecuária do Brasil, não foi meramente simbólico. Até a semana passada, era possível visualizar as despesas primárias da União, Distrito Federal, estados e municípios, a parte que competia a cada uma das esferas administrativas, pelos respectivos poderes e ainda o referente às diferentes naturezas de gastos, como a Previdência. Agora, a ferramenta também passou a mostrar o montante pago por cada um dos entes desde 2018 e a taxa de comprometimento dos recursos em relação ao orçamento anual aprovado, por exemplo. Para Cláudio Queiroz, coordenador do Gasto Brasil, mais importante que todos os dados presentes é a facilitação do acesso que o painel proporciona.
15: Qual é a nossa grande preocupação? Você trazer uma ferramenta com que qualquer um pode olhar e analisar, com o mesmo conceito. Ele não precisa ser economista, não precisa ser advogado, ele não precisa ser nada. Ele precisa simplesmente olhar, não só para um número, mas olhar por um gráfico e dizer assim, está subindo e algo está errado. Essa é a primeira coisa, é a plataforma ser user-friendly, num sentido que você possa mostrar e demonstrar isso.
7: O próximo passo é sistematizar uma inteligência artificial que permita a realização de pesquisas dentro da plataforma e até o cruzamento de informações para gerar comparativos e detalhes customizados para a necessidade de cada usuário. Alfredo Cotaite Neto, presidente da CACB, da Associação Comercial de São Paulo e da Federação das Associações Comerciais Paulistas, acredita que uma das necessidades que o painel já indica é a de revisão estrutural dos gastos públicos.
16: O que nós queremos com essa iniciativa é alertar os parlamentares da importância de ser uma reforma administrativa urgente, principalmente considerando que em 2027 inicia-se uma nova gestão, ou a continuação desta, ou uma nova, mas que a gente tem que entrar no início da gestão com a reforma administrativa, senão nós vamos ter problemas na sequência do futuro do Brasil.
7: O acesso à plataforma é gratuito. A ferramenta permite consultas rápidas, visualização de dados e comparações entre diferentes regiões do país. Para saber mais, acesse www.gastobrasil.com.br. Reportagem Auro Couto.
2: Memphis vai à justiça e pode aumentar o rombo no cofre do Corinthians. Ouça o comentário de Anivaldo De Silo.
17: É, meus amigos, foi uma decisão que causou mal-estar com o treinador Fernando Diniz, com o diretor de futebol Marcelo Paz, com parte dos torcedores e, claro, com o jogador. E certamente o caso vai ter desdobramentos dolorosos nos próximos dias e deve afetar diretamente as finanças do Corinthians. A dívida do alvinegro paulista com Memphis Depay pode ser muito maior do que os 77 milhões relacionados aos valores de premiações atrasadas e juros. O staff do jogador quer cobrar na justiça cerca de 20 milhões de dólares, aproximadamente 103 milhões de reais. Esse é o valor integral do novo contrato de 2 anos que foi acordado, mas não assinado pelo presidente do Corinthians, Osmar Stabile. Caso o jogador vença a disputa nos tribunais, a dívida total pode atingir 180 milhões de reais. Memphis tinha concordado em fixar a dívida do último contrato com o Corinthians em 42 milhões de reais, sem a cobrança de juros e multas, mas com uma irritação depois da reviravolta do caso, o jogador não quer mais abrir mão dos valores, o que faz o débito chegar aos 77 milhões de reais. Na avaliação de quem cuida da carreira de Memphis, houve um acordo entre as partes. A vinda do jogador ao Brasil para a realização de exames médicos comprova a intenção do clube na assinatura do novo acordo, que acabou não sendo concretizado mesmo com a confecção do contrato. A alegação do jogador é de que havia um acordo de boa-fé quando as partes acertaram as últimas cláusulas do vínculo e passaram a aguardar apenas a assinatura do presidente. Outro ponto que incomodou quem trabalha com Memphis foi a exposição pública sofrida pelo jogador. Vir ao Brasil para a realização de exames médicos e ir a um jogo do time na Neoquímica Arena foram levados em consideração para afirmar que havia um acerto entre as partes. O Corinthians está ciente da possibilidade do caso ganhar esse desdobramento pesado na justiça. No entanto, o clube se sente respaldado com a decisão tomada de não avançar na assinatura. Memphis fez uma ameaça nas redes sociais depois que o negócio deu para trás. Abre aspas. Eu não queria essa situação e sempre respeitei o clube ao longo de todo o processo, mas agora sou forçado a reagir com firmeza para preservar meus interesses. Nos próximos dias vou falar publicamente, mas fiquem certos de que não deixarei esse comportamento inaceitável sem sanção. Fecha aspas. O final dessa briga é impossível de prever. Memphis ganhou 3 títulos do Corinthians, mas em 2026 não teve o desempenho esperado. Foram apenas 14 partidas, 1 gol e 1 assistência. Na seleção holandesa, na Copa do Mundo, também não rendeu. Agora, essa história certamente ainda vai render e muito. Da agência de rádio Mais News, Nivaldo Desce.
2: Café hoje, Arábica sobe 0,49% e saca é negociada a R$ 1.771,09.
10: O preço do café Arábica abre esta quinta-feira, 13 de agosto, com alta de 0,49%. A saca de 70 quilos é negociada a R$ 1.771,09 em São Paulo. O café Robusta teve baixa de 0,90%, com a saca comercializada a R$ 1.077,11. No mercado de açúcar, o Cristal subiu 0,48% em São Paulo, com a saca de 50 quilos cotada a R$ 97,41. Em Santos, o açúcar registrou alta de 0,1%, negociado a R$ 118,90. Já o milho teve alta de 0,76%, com a saca de 70 quilos cotada a R$ 76,15. Os dados são do CEPEA. Reportagem Sofia Muniz.
2: E você confere ainda na edição de hoje. INSS vai pagar auxílio em casos de gravidez de alto risco.
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2: Quinta-feira, 13 de agosto de 2026. Estamos de volta no jornal Fatos do Dia. INSS vai pagar auxílio em casos de gravidez de alto risco. Rodrigo Santos tem mais informações.
18: O INSS vai pagar auxílio doença para mulheres com gravidez de alto risco, sem que seja necessário pagar o mínimo de 12 contribuições. Isso é o que define uma nova portaria do Ministério da Previdência Social. A última atualização da lista de doenças que garantem auxílio ou aposentadoria sem pagamento mínimo foi em 2022, com a inclusão do acidente vascular encefálico agudo e do abdômen agudo cirúrgico, nos casos considerados graves. Ao todo, são 18 doenças, como cegueira, AIDS, Parkinson e esclerose múltipla. Segundo a Previdência, nesses casos, o benefício pode ser concedido sem que o pagamento mínimo de 12 contribuições tenha sido feito. No entanto, o cidadão precisa ter a qualidade de segurado, que é ser considerado apto a ter cobertura do INSS e comprovar que tem a enfermidade há ao menos 15 dias. A avaliação para definir se o segurado se enquadra nas condições para a dispensa da carência é feita pela Perícia Médica Federal. Da Agência de Rádio Mais News, Rodrigo Santos.
2: Brasileiros ainda têm mais de 5,1 bilhões de reais esquecidos em bancos.
10: Mais de 5 bilhões de reais continuam esquecidos em bancos e outras instituições financeiras no Brasil. Segundo o Banco Central, são mais de 5 bilhões e 120 milhões de reais disponíveis para resgate pelo sistema de valores a receber. No total, 3 bilhões e 700 milhões de reais permanecem a pessoas físicas, enquanto 1 bilhão e 350 milhões estão em nome de empresas. Somente em junho deste ano, os brasileiros resgataram cerca de 340 milhões de reais. Em junho de 2025, foram sacados 318 milhões e 370 mil reais. O Banco Central informa que, desde o início do sistema, mais de 15 bilhões e 800 milhões de reais já foram devolvidos aos beneficiários. A consulta aos valores esquecidos é gratuita e pode ser feita pelo sistema de valores a receber do Banco Central. O órgão também alerta para golpes e reforça que não envia links nem cobra qualquer taxa para liberar o dinheiro. Com informações da Agência Brasil. Reportagem Sofia Muniz.
2: Boi gordo hoje, arroba recua e é negociada a R$ 346,50 em São Paulo.
10: O preço do boi gordo registra redução nesta quinta-feira, 13 de agosto. Em São Paulo, a arroba é negociada a R$ 346,50. No mercado de frango, os preços permanecem estáveis. O quilo do frango congelado é vendido a R$ 7,19, enquanto o frango resfriado custa R$ 7,21. Já a carcaça suína especial teve baixa nos atacados da Grande São Paulo, com o quilo comercializado a R$ 7,33. Entre os estados pesquisados, o suíno vivo também registra queda em Santa Catarina, onde o quilo é negociado a R$ 4,56. Os dados são do CEPEA. Reportagem Sofia Muniz.
2: Dólar, moeda fechou ontem a R$ 5,17 com leve alta nesta quarta-feira. Confira.
10: O dólar encerrou a sessão desta quarta-feira, 12 de agosto, com alta de 0,36%, cotado a R$ 5,17. O movimento acompanhou a valorização da moeda norte-americana no exterior. Próximo ao fechamento, o índice DXY subia 0,18% aos 100 pontos. Os investidores seguem atentos aos indicadores da economia dos Estados Unidos e aos próximos passos do conflito no Oriente Médio. A expectativa é de que, caso os dados econômicos permaneçam dentro do esperado, o Federal Reserve mantenha sua política de juros, enquanto os desdobramentos da guerra continuam influenciando as perspectivas para as taxas das principais economias. Reportagem Sofia Muniz.
2: Ibovespa, índice fecha em 167.491 pontos e registrou ontem a sua sétima queda seguida. Confira.
10: O Ibovespa encerrou a sessão desta quarta-feira, 12 de agosto, com queda de 0,23% aos 167.491 pontos e 7 centésimos. Com o resultado, o principal índice da Bolsa Brasileira registrou a sétima baixa consecutiva após uma sessão de forte liquidação na véspera. O mercado segue cauteloso e passa a acompanhar com mais atenção o cenário político com a aproximação das eleições. Entre as principais ações, a Petrobras fechou em queda de 0,50%, a Vale avançou 0,74%, enquanto o Itaú recuou 1,46%. Reportagem Sofia Muniz.
2: Esta foi mais uma edição do nosso jornal Fatos do Dia, produção e apresentação Diego Elias. Tenham todos uma ótima quinta-feira e até amanhã em nossa próxima edição. Tchau.
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2: E até amanhã em nossa próxima edição. Tchau.
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0: Olá, minha gente querida, muito boa tarde. Estou chegando aqui na Rádio Anúncio FM para mais uma edição do programa Pelos Caminhos do Amor.
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0: Apresentação, produção João Batista, na técnica, agitando os botões eletrônicos, o JB. Direção geral é do André. Gente querida, boa tarde na gloriosa paz do Senhor.

Vamos juntos até às 15 horas com o melhor da música cristã, a palavra de Deus, a oração da fé, a sua participação. Vamos juntos aqui, cada vez mais pertinho de Deus, através das mensagens musicais. Aqui no programa Pelos Caminhos do Amor você tem o Cantinho do Sertão, a Oração da Fé, Túnel do Tempo, Momento de Meditação, nosso novo quadro, Roberto Carlos canta para o Rei dos Reis, Jesus Cristo, e também o Top 3.

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Um abraço pro Luiz, Baterias Rodoviária. Quero mandar um alôzão aí para o pastor Roberto, também para o pastor Reginaldo Rosa, para a irmã Dora, o João Bovo e também o Zé Luiz da Automecânica Sideral no DR. Chegando agora o grupo Nova Dimensão.

De volta aqui na Rádio Anúncio FM, é a programação que traz alegria até o seu coração. 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Muito bem, também com a gente lá em Águas da Prata, a Igreja Plenitude da Graça de Deus, com o pastor José Lopes. Avenida Coronel Ernesto de Oliveira, 66 Jardim Brandão. Cultos às terças, quintas, sábados e aos domingos, a partir das 7 da noite. Igreja Pentecostal, a plenitude da graça de Deus. 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Chegando agora no túnel do tempo, Jair Pires.

nesta longa caminhada da vida. Não passou por momentos difíceis, horas amargas? Quem de nós não teve que parar um momento para chorar, para lembrar e lamentar? Isso também acontece comigo, mas eu estou na estrada e sei que estou na direção certa. E o Senhor jamais vai me deixar.

0: Deus abençoe vocês.
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0: Muito bem, estamos de volta aqui na Rádio Anúncio FM, programação pelos caminhos do amor. 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Agora chegou a vez dele. Fala aí, Lombardi.
1: Filho, não se esqueça dos meus ensinamentos. Lembre-se sempre dos meus conselhos. Os meus ensinamentos lhe darão uma vida longa e cheia de sucesso. Não abandone a lealdade e a fidelidade. Guarde-as sempre bem gravadas no coração. Se você fizer isso, agradará tanto a Deus como aos seres humanos. Confie no Deus eterno de todo o coração. E não se apoie na sua própria inteligência. Lembre-se de Deus em tudo o que fizer, e Ele lhe mostrará o caminho certo. Não fique pensando que você é sábio. Tema o Eterno e não faça nada que seja errado, pois isso será como um bom remédio para curar as suas feridas e aliviar os seus sofrimentos. Adore a Deus, oferecendo-lhe o que a sua terra produz de melhor. Faça isso, faça. E os seus depósitos ficarão cheios de cereais. E você terá tanto vinho que não será capaz de armazenar. Filho, preste muita atenção quando Deus Eterno corrigir você. E receba isso como um aviso, porque o Eterno corrige quem Ele ama. Assim como um pai corrige o filho a quem ele quer bem. Feliz é a pessoa que acha sabedoria e que consegue compreender as coisas, pois isso é melhor do que a prata e tem mais valor do que o ouro. A sabedoria é mais preciosa do que as joias. Tudo que a gente deseja não se pode comprar com ela. A sabedoria oferece uma vida longa e também riquezas e honras. Ela torna a vida agradável e guia a pessoa com segurança em tudo o que faz. Os que se tornam sábios são felizes, e a sabedoria lhes dará vida. Com a sabedoria, o Deus eterno criou a terra, e com o seu conhecimento, colocou o céu no lugar próprio. A sua sabedoria fez os rios nascerem e fez as nuvens darem chuva à terra. Filho, tenha sempre sabedoria e compreensão, e nunca deixe que elas se afastem de você. Elas lhe darão vida, uma vida agradável e feliz. Você caminhará seguro e não tropeçará. Quando se deitar, não terá medo, e o seu sono será tranquilo a noite inteira. Você não ficará preocupado com os desastres que caem de repente, como uma tempestade sobre os maus, pois o Deus eterno lhe dará segurança e nunca deixará você cair numa armadilha. Sempre que puder, ajude os necessitados. Não diga ao seu vizinho que espere até amanhã

faça o que eles fazem, pois o Deus Eterno detesta os que praticam o mal, mas é amigo dos que são direitos. O Eterno amaldiçoa a casa dos maus, porém abençoa o lar dos que são corretos. Ele zomba dos que zombam dele, mas ajuda os humildes. Os sábios ganharão prestígio, mas os que não têm juízo passarão cada vez mais vergonha.

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0: 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Vamos agora na programação Pelos Caminhos do Amor, com a oração da fé, com o pastor Reginaldo Rosa.
1: Pai Celestial, me coloca agora, Senhor, neste momento, diante da Tua presença, Pai. Pedir a sua bênção, Senhor, para cada ouvinte. Cada pessoa que está ouvindo essa programação, ó Pai. Deus maravilhoso, o Senhor que sonda, Senhor, e conhece os corações. O Senhor que sabe, Senhor, a necessidade de cada um dos teus filhos. Eu peço, Senhor, nesse momento, Pai, que abençoe cada família representada neste momento que está ouvindo essa programação. Pai, que as suas mãos, Senhor, alcance aquela pessoa que está desesperada, aquela mulher e aquele homem, Senhor, que estão doentes, que estão acamados, ó Pai. Aquela senhora idosa, aquele senhor idoso, que foram abandonados pela sua família, que tem uma mágoa, uma angústia no coração, ó Pai, e sem saber, Senhor, qual será o futuro deles.

Entre agora, Senhor, no coração dessa pessoa e mostre para ele, para ela, não estão sozinhos.

tuas mãos, mostre para ele, mostre para ela, Pai, que o Senhor ama muito e que o Senhor nunca vai abandonar. Ah, mesmo que seu pai, sua mãe te abandone, o Senhor não te abandona. O Senhor não te deixa sozinho, você não está sozinho. O Senhor te guarda, o Senhor te cura, o Senhor te abençoa. Aleluias. Eu creio que o Senhor vai tocar neste momento, nessa doença, vai curar essas feridas. Aleluias. Feridas da alma, feridas do coração. Neste momento o Senhor entra agora, Pai, agora, com a cura e a solução, ó Pai, para essa vida. Traga conforto, Senhor, ao coração dos teus filhos. Traga paz, Senhor, para aquele que não tem mais paz. Ó, Senhor, aquele que está internado em um hospital, Senhor, traga cura, Pai, em nome de Jesus, ó Pai. Nós pedimos a tua bênção, Pai, para essa vida. Nós pedimos, Senhor, em nome de Jesus, em nome de Jesus. Aleluias, venha curar, venha abençoar e venha estar presente, Pai, na vida dessa pessoa, em nome de Jesus, em nome de Jesus.

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Agora Roberto Carlos canta para o Rei Jesus.

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Minha gente, estamos aqui na Rádio Anúncio FM 87.9, agitando os botões, o JV. 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Quero mandar um alôzão aí para o pastor Roberto, também para o pastor Reginaldo Rosa, para a irmã Dora, o João Bovo e também o Zé Luiz da Automecânica Sideral no DR. 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Muito bem, também com a gente lá em Águas da Prata, a Igreja Plenitude da Graça de Deus, com o pastor José Lopes. Avenida Coronel Ernesto de Oliveira, 66 Jardim Brandão. Cultos às terças, quintas, sábados e aos domingos, a partir das 7 da noite. 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

0: 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Agora no programa Pelos Caminhos do Amor, Top 3. As três músicas mais tocadas na semana, JV. Terceiro lugar da semana:
1: Valesca, Maísa.

0: 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No top 3, chegando para você o segundo lugar da semana.
1: Eliane Martins canta Reverência.

0: 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Muito bem, minha gente, top 3 da semana, o primeiríssimo lugar.
1: Isaías Sade canta: não temerei.

É uma pena, chegamos ao ponto final de nossa programação. Meu muito obrigado pelo seu carinho, pela sua audiência. Toda terça e quinta, a partir das 13 horas, o nosso programa no ar, levando o melhor para você. 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Tchau, gente querida!

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Hora da misericórdia. Hora de nos colocarmos na presença de Jesus, Jesus manso e humilde de coração. Fazei o nosso coração semelhante ao vosso. Neste momento, querido ouvinte, que nós possamos aquietar o nosso coração, nossos pensamentos e se colocar na presença de Jesus. Ele que já se encontra presente em nosso meio, porque onde dois ou mais estiver reunidos em seu nome, ali ele estará. Então que nesse momento, confiantemente, você coloque todas as suas necessidades nas mãos de Jesus. Não importa qual seja o seu problema, não importa qual seja a sua dificuldade, o amor e a misericórdia de Jesus supera tudo e todos. Neste momento também, não se esqueça de agradecer. Agradeça até mesmo pelos sofrimentos, mas louve e agradeça pelo dom da vida, pela oportunidade de estar rezando em seu nome. Agradeça por tudo aquilo que ele nos dá, nos faz, tudo aquilo que ele realiza em nossa vida. E vamos colocar confiantemente nas mãos de Jesus toda a nossa igreja, pedir pela unidade da igreja, pela santidade do nosso clero, especialmente pelos nossos sacerdotes, pelas vocações sacerdotais, religiosas, pelas pastorais, pelos movimentos, pelo Santo Padre e o Papa, pelos nossos governantes, pedir paz para o nosso Brasil, para o mundo. Conversão para todos os pecadores, pedir por todas as famílias, por todos os jovens, por todos os adolescentes, por todos os idosos, por todas as crianças, por todas as gestantes, por todos os enfermos, por todos os desempregados, encarcerados, por todos os pobres, por todos os dependentes químicos, por todos aqueles que estão no seu trabalho, com dificuldades no trabalho, em busca de um trabalho, para todos os nossos amigos, vizinhos, familiares, todos os voluntários da Rádio Anúncio, todos os aniversariantes do dia de hoje, todos aqueles que choram, que sofrem, que possam ser consolados, aqueles que perderam seus entes queridos, todos os agonizantes desse dia, dessa hora, todas as almas do purgatório, todos os marginalizados e excluídos da nossa sociedade, por todas as nossas necessidades, sejam materiais, espirituais ou temporais, por todas as nossas intenções em particulares, por todos aqueles que pediram as nossas orações e por todos aqueles que não têm quem rezem por eles. Que ela existiu. Pai nosso, que estais no céu, santificado seja vosso nome, venha a nós o vosso reino, seja feita a vossa vontade, assim na terra como no céu. O pão nosso de cada dia nos dai hoje, perdoai as nossas

0: do vosso ventre, Jesus. Santa Maria, Mãe de Deus, rogai por nós, pecadores, agora e na hora de nossa morte. Amém. Creio em Deus Pai Todo-Poderoso, Criador do céu e da terra, e em Jesus Cristo, seu único Filho, nosso Senhor, que foi concebido pelo poder do Espírito Santo, nasceu da Virgem Maria, padeceu sob Pôncio Pilatos, foi crucificado, morto e sepultado, desceu à mansão dos mortos, ressuscitou ao terceiro dia, subiu aos céus e está sentado à direita de Deus Pai Todo-Poderoso, de onde há de vir julgar os vivos e os mortos. Creio no Espírito Santo, na Santa Igreja Católica, na comunhão dos santos, na remissão dos pecados, na ressurreição da carne, na vida eterna. Amém. Primeiro mistério, Eterno Pai, eu vos ofereço corpo, sangue, alma e divindade de vosso diletíssimo Filho, nosso Senhor Jesus Cristo, em expiação dos nossos pecados e do mundo inteiro. Pela sua dolorosa paixão, tende misericórdia de nós e do mundo inteiro. Pela sua dolorosa paixão, tende misericórdia de nós e do mundo inteiro. Pela sua dolorosa paixão, tende misericórdia de nós e do mundo inteiro. Pela sua dolorosa paixão, tende misericórdia de nós e do mundo inteiro. Pela sua dolorosa paixão, tende misericórdia de nós e do mundo inteiro. Pela sua dolorosa paixão, tende misericórdia de nós e do mundo inteiro. Pela sua dolorosa paixão, tende misericórdia de nós e do mundo inteiro. Pela sua dolorosa paixão, tende misericórdia de nós e do mundo inteiro. Pela sua dolorosa paixão, tende misericórdia de nós e do mundo inteiro. Pela sua dolorosa paixão, tende misericórdia de nós e do mundo inteiro.
1: Que ela existiu.
0: Segundo mistério, Eterno Pai, eu vos ofereço corpo, sangue, alma e divindade de vosso diletíssimo Filho, nosso Senhor Jesus Cristo, em expiação dos nossos pecados e do mundo inteiro. Pela sua dolorosa paixão, tende misericórdia de nós e do mundo inteiro. Pela sua dolorosa paixão, tende misericórdia de nós e do mundo inteiro. Pela sua dolorosa paixão, tende misericórdia de nós e do mundo inteiro. Pela sua dolorosa paixão, tende misericórdia de nós e do mundo inteiro. Pela sua dolorosa paixão, tende misericórdia de nós e do mundo inteiro. Pela sua dolorosa paixão, tende misericórdia de nós e do mundo inteiro. Pela sua dolorosa paixão, tende misericórdia de nós e do mundo inteiro. Pela sua dolorosa paixão, tende misericórdia de nós e do mundo inteiro. Pela sua dolorosa paixão, tende misericórdia de nós e do mundo inteiro. Pela sua dolorosa paixão, tende misericórdia de nós e do mundo inteiro. Terceiro mistério, Eterno Pai, eu vos ofereço corpo, sangue, alma e divindade de vosso diletíssimo Filho, nosso Senhor Jesus Cristo, em expiação dos nossos pecados e do mundo inteiro. Pela sua dolorosa paixão, tende misericórdia de nós e do mundo inteiro. Pela sua dolorosa paixão, tende misericórdia de nós e do mundo inteiro. Pela sua dolorosa paixão, tende misericórdia de nós e do mundo inteiro. Pela sua dolorosa paixão, tende misericórdia de nós e do mundo inteiro. Pela sua dolorosa paixão, tende misericórdia de nós e do mundo inteiro. Pela sua dolorosa paixão, tende misericórdia de nós e do mundo inteiro. Pela sua dolorosa paixão, tende misericórdia de nós e do mundo inteiro. Pela sua dolorosa paixão, tende misericórdia de nós e do mundo inteiro. Pela sua dolorosa paixão, tende misericórdia de nós e do mundo inteiro. Pela sua dolorosa paixão, tende misericórdia de nós e do mundo inteiro.

0: quarto mistério. Eterno Pai, eu vos ofereço corpo, sangue, alma e divindade de vosso diletíssimo Filho, nosso Senhor Jesus Cristo, em expiação dos nossos pecados e do mundo inteiro. Pela sua dolorosa paixão, tende misericórdia de nós e do mundo inteiro. Pela sua dolorosa paixão, tende misericórdia de nós e do mundo inteiro. Pela sua dolorosa paixão, tende misericórdia de nós e do mundo inteiro. Pela sua dolorosa paixão, tende misericórdia de nós e do mundo inteiro. Pela sua dolorosa paixão, tende misericórdia de nós e do mundo inteiro. Pela sua dolorosa paixão, tende misericórdia de nós e do mundo inteiro. Pela sua dolorosa paixão, tende misericórdia de nós e do mundo inteiro. Pela sua dolorosa paixão, tende misericórdia de nós e do mundo inteiro. Pela sua dolorosa paixão, tende misericórdia de nós e do mundo inteiro. Pela sua dolorosa paixão, tende misericórdia de nós e do mundo inteiro.
1: Foi uma pequena gota.
0: Quinto e último mistério. Eterno Pai, eu vos ofereço corpo, sangue, alma e divindade de vosso diletíssimo Filho, nosso Senhor Jesus Cristo, em expiação dos nossos pecados e do mundo inteiro. Pela sua dolorosa paixão, tende misericórdia de nós e do mundo inteiro. Pela sua dolorosa paixão, tende misericórdia de nós e do mundo inteiro. Pela sua dolorosa paixão, tende misericórdia de nós e do mundo inteiro. Pela sua dolorosa paixão, tende misericórdia de nós e do mundo inteiro. Pela sua dolorosa paixão, tende misericórdia de nós e do mundo inteiro. Pela sua dolorosa paixão, tende misericórdia de nós e do mundo inteiro. Pela sua dolorosa paixão, tende misericórdia de nós e do mundo inteiro. Pela sua dolorosa paixão, tende misericórdia de nós e do mundo inteiro. Pela sua dolorosa paixão, tende misericórdia de nós e do mundo inteiro. Pela sua dolorosa paixão, tende misericórdia de nós e do mundo inteiro. Deus Santo, Deus Forte, Deus Imortal, tende piedade de nós e do mundo inteiro. Deus Santo, Deus Forte, Deus Imortal, tende piedade de nós e do mundo inteiro. Deus Santo, Deus Forte, Deus Imortal, tende piedade de nós.

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1: Expresso de Notícias no ar, é você bem informado de hora em hora. Hoje é quinta-feira, dia 13 de agosto, ano 2026. Aqui Diego Soares trazendo sempre as principais informações para você. Boa quinta e vamos às informações. Defesa Civil emite alerta de calor e risco de incêndios em São Paulo. Temperaturas podem ficar até 7 graus acima da média em regiões no interior nesta quinta-feira, até com risco elevado de fogo em vegetações. Muito cuidado. Governo regulamenta Mercado Livre de Energia a pequenos consumidores. Presidente Lula assinou decreto que permitirá que comércios e indústrias de baixo consumo escolham de qual empresa comprarão energia. Flávio quer tirar competência criminal do STF, quarentena de um ano. Candidato do PL à presidência afirma também que pretende limitar as decisões monocráticas da corte. Propostas estão no programa Plano para o Brasil Vencer o Atraso, que será divulgado nesta quinta-feira. Este foi o nosso Expresso de Notícias nesta quinta-feira, 13 de agosto. Eu, Diego Soares, volto a qualquer momento trazendo mais informações para você. Até a próxima edição.
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9: As temperaturas disparam nesta quinta-feira, 13 de agosto, e quem vive aqui em São João da Boa Vista precisa se preparar para muito calor. Logo na madrugada, a mínima já começa alta, na casa dos 19 graus. Teremos um céu parcialmente nublado, mas isso não impede que o forte mormaço faça os termômetros saltarem para uma temperatura máxima de 34 graus durante a tarde. É aquele clima quente e seco na nossa cidade, perfeito para roupas leves e para procurar muita sombra. Não cai sequer uma gota de água hoje na nossa região, reforçando a importância de manter a garrafinha de água por perto o dia todo. Os ventos vão bater a cerca de 16 km por hora, tentando aliviar um pouco o forte abafamento. Eu sou Kleber Salles, aqui na Rádio Anúncio FM, com a previsão do tempo. Grande abraço para você e até lá.
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13: E Maria Can...

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2: Salmo 30, versículo 5. Ao anoitecer pode vir o choro, mas a alegria vem pela manhã. Estela sabia que seu marido não viveria até o Natal. Em janeiro daquele ano, os médicos haviam diagnosticado câncer terminal nele e seu mundo havia desmoronado. Durante os meses que se seguiram, Davi havia colocado seus negócios em ordem e dera instruções a Estela sobre como conduzir tudo. A única coisa que ele não lhe ensinara foi como viver sem ele. E agora ele se fora, deixando nela um grande vazio. A solidão pesava sobre ela, roubando-lhe energia e capacidade para desfrutar a vida, mesmo às vésperas do Natal. Chovia forte. Ela olhou pela janela e soluçou: "Oh, Davi, que saudade eu tenho de você." Lágrimas corriam-lhe pela face quando a campainha tocou. Quem poderia ser em meio a essa chuvarada? Ela enxugou os olhos e foi atender. Junto ao alpendre estava um jovem com uma caixa de papelão. "Dona Estela, tenho uma encomenda para a senhora." Ela abriu a porta e ele entrou, depositando a caixa no chão. Então lhe entregou um envelope. Nesse momento, um latido veio de dentro da caixa. Era um cãozinho labrador dourado. O jovem então lhe disse: "É seu. Ele está com 6 semanas e é totalmente caseiro. Devíamos entregá-lo na véspera do Natal, mas os funcionários do canil vão entrar em férias amanhã. Espero que a senhora não se oponha a um presente adiantado." Já querendo explicações, o jovem disse que o marido dela o havia comprado e o deixara no canil. Era o seu último presente para ela. Em seguida foi até o carro e trouxe mais uma caixa, contendo ração, correia e um folheto intitulado "Como cuidar do seu cão labrador". Estela abriu o envelope e leu a carta escrita pelo marido 3 semanas antes de falecer. "Querida Estela, de todas as cartas que já lhe escrevi, esta é a mais difícil. Como poderei traduzir em palavras tudo o que sinto por você? Você foi a melhor esposa que um homem poderia ter. Sei como o meu câncer foi difícil para você. Não sei de onde você tirou forças para cuidar de mim, nunca reclamando de nada. Você é uma mulher forte. Quando estiver lendo esta carta, eu já terei partido. Mas não será para sempre. Um dia estaremos juntos novamente. Para você não se sentir tão sozinha, estou lhe mandando este filhote de labrador. Espero que ele seja um bom companheiro. Com todo amor, Davi." Estela abraçou o cãozinho e este lambeu-lhe a face. Ela então sentiu uma paz imensa invadir-lhe o ser, como se o Pai Celeste a estivesse abraçando. Você está sozinho, sozinha, triste? Quero orar por você agora. Pai, abrace esse teu filho, esta tua filha, que teve um ano difícil e se sente completamente só nesta véspera de Natal. Conforte esse coração com a certeza de que muito em breve Jesus irá voltar e as lágrimas nunca mais cairão. Por favor, Pai, em nome de Jesus, amém.

Eu não sei se você se recorda do seu primeiro caderno. Eu me recordo do meu. Com ele eu aprendi muita coisa. Foi nele que eu descobri que a experiência dos erros ela é tão importante quanto a experiência dos acertos. Porque vistos de um jeito certo, os erros eles nos preparam para as nossas vitórias e conquistas futuras. Porque não há aprendizado na vida que não passe pela experiência dos erros. Caderno é uma metáfora da vida. Quando os erros cometidos eram demais, eu me recordo que a nossa professora nos sugeria que a gente virasse a página. Era um jeito interessante de descobrir a graça que há nos recomeços. Ao virar a página, os erros cometidos deixavam de nos incomodar e a partir deles, a gente seguia um pouco mais crescidos. O caderno nos ensina que erros não precisam ser fontes de castigos. Erros podem ser fontes de virtudes. Na vida, é a mesma coisa. O erro tem que estar a serviço do aprendizado. Ele não tem que ser fonte de culpas, de vergonhas. Nenhum ser humano pode ser verdadeiramente grande sem que seja capaz de reconhecer os erros que cometeu na vida. Uma coisa é a gente se arrepender do que fez. Outra coisa é a gente se sentir culpado. Culpas nos paralisam. Arrependimentos não. Eles nos lançam para frente. Nos ajudam a corrigir os erros cometidos. Deus é semelhante ao caderno. Ele nos permite os erros para que a gente aprenda a fazer do jeito certo. Você tem errado muito? Não importa. Aceite de Deus esta nova página de vida que tem nome de hoje. Recorde-se das lições do seu primeiro caderno. Quando os erros são demais,

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3: 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Olá, que bom que você está por aqui conectado com a gente. Está começando o nosso painel, edição desta quinta, hoje 13 de agosto. Eu sou o Diego Elias e vou te apresentar as principais notícias dos últimos dias. Sem faltar, é claro, as boas canções do nosso horário. Combinado? Confira as manchetes de hoje. Vamos lá. Meio ambiente, Itália coloca principais cidades em alerta máximo por causa do calor. Economia, armazenamento em baterias dobra de tamanho no Brasil em apenas um ano. Agronegócio, tarifaço dos Estados Unidos derruba a exportação de uvas e ameaça produtores. Tecnologia, proibição não afastou jovens das redes sociais na Austrália. Novidades automotivas, e-bike premium combina design futurista e sistema inovador de propulsão elétrica. Ciências e saúde, estudo aponta diferenças no risco de demência após os 90 anos. Você vai conferir todas estas informações aqui em nossa programação. Fiquem atentos, porque o painel desta quinta já está no ar.

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1: O Ministério da Saúde da Itália colocou todas as 27 principais cidades do país sob o nível máximo de alerta por conta de uma forte onda de calor. É a primeira vez neste ano que a classificação de emergência atinge a totalidade dos grandes centros urbanos italianos, incluindo regiões do extremo sul, como Messina e Reggio Calabria. Com termômetros alcançando a marca de 40 graus Celsius em diversas localidades, as autoridades locais emitiram recomendações para que a população evite a exposição direta ao sol entre 11 horas da manhã e 6 horas da tarde, além de reforçar a necessidade de ingestão de líquidos e permanência em locais cobertos. Segundo meteorologistas, o calor intenso está sendo alimentado por um forte sistema vindo do norte da África que se instalou sobre o mar Mediterrâneo. E a expectativa é de que não haja alívio nas temperaturas antes do fim de semana.
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0: Fechamos a primeira sequência do nosso painel MPB de hoje, ouvindo Fernanda Takai, Diz Que Fui Por Aí. Antes, Rita Lee, Perto do Fogo.
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0: Tiago York, Mil Razões.

0: Economia.
1: O volume de sistemas de armazenamento de energia por baterias instalado no Brasil dobrou no último ano, atingindo uma marca equivalente a todo o montante somado nos 5 anos anteriores. Segundo o levantamento da consultoria Greener, o setor comercial e industrial impulsionou essa expansão, atraído pela queda no preço dos equipamentos e pela busca por redução de custos. As empresas utilizam as baterias para armazenar a energia solar gerada ao longo do dia e consumi-la nos horários de pico, além de proteger seus equipamentos contra variações na rede elétrica. Especialistas apontam que a tecnologia está saindo da fase de testes para se consolidar comercialmente, tornando-se indispensável para o futuro da geração de energia renovável no país.
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0: Nós ouvimos Legião Urbana, Giz. Antes, Rodrigo Bittencourt e Lia Soares, Anitta e Ivan.
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8: Expresso de Notícias no ar, é você bem informado de hora em hora. Hoje é quinta-feira, dia 13 de agosto, ano 2026. Aqui Diego Soares trazendo sempre as principais informações para você. Boa quinta e vamos às informações. Golpe: lutador japonês paga R$95 por 2 kiwis no Mercadão de São Paulo. E o Jiro Kushida declarou em vídeo que não conseguiu se recusar a pagar o preço abusivo após provar várias frutas oferecidas pelo vendedor. Gata vermelha que provocou alerta nos Estados Unidos é apelidada de Lucifer. O animal circula por League City, nos Texas, e a equipe pede que moradores não se aproximem para não dificultar a captura segura da gatinha. A ANAC aumenta a restrição à venda de passagens da Flybond. A agência concluiu que a empresa não demonstrou capacidade para atender os passageiros de forma regular. A medida vale para as operações no Rio de Janeiro. Este foi o nosso Expresso de Notícias nesta quinta-feira, 13 de agosto. Eu, Diego Soares, volto a qualquer momento trazendo mais informações para você. Até a próxima edição.
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0: Ouça agora Luiz Lins, Ainda Te Amo Muito.

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1: Uma nova tarifa de 25% imposta pelos Estados Unidos agravou a situação dos produtores de uva do Vale do São Francisco, na divisa entre Pernambuco e Bahia. Somada a uma cobrança anterior de 12,5%, a tributação total sobre a fruta chega a 37,5%. A medida aprofunda a queda nas exportações para o mercado norte-americano, que caiu de 971 contêineres em 2024 para apenas 28 contêineres enviados até o segundo semestre deste ano. O custo para produzir um hectare de uva de exportação varia de R$ 100 mil a R$ 150 mil por safra. E o setor estima perdas de até 45% na receita. Produtores buscam negociar com importadores para dividir o impacto do imposto e evitam demissões na cadeia, que emprega 120 mil trabalhadores.
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0: Nós ouvimos João Mar e Casita, Tá Sol. Antes, Nando Reis, Espera a Primavera.
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0: Agora tem Marcela Fogaça e Nando Reis. Baby, eu queria.

0: tecnologia.
1: 3 meses após a implementação de uma lei na Austrália que proibiu o acesso de menores de 16 anos às redes sociais, um relatório oficial apontou que mais de 80% dos adolescentes continuam utilizando essas plataformas. O estudo revelou que a falta de sistemas eficazes por parte das empresas de tecnologia para verificar a idade dos usuários permitiu que os jovens mantivessem perfis antigos ou criassem novas contas sem restrições. A agência reguladora do país destacou que o uso diário das redes permaneceu praticamente estável e notificou grandes plataformas para apurar o descumprimento da legislação. Além disso, a pesquisa observou que a nova regra não alterou a rotina dos jovens e acabou reduzindo o monitoramento dos pais, que passaram a acompanhar com menos frequência as atividades digitais dos filhos.
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0: Fechando mais uma sequência com Grace Eve, Somos Quem Podemos Ser. Antes, Flávio Venturini e Hit, Criaturas da Noite.
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0: Ouça agora Maria Rita, Encontros e Despedidas.

0: Americana Alço apresentou a bicicleta elétrica TMB, um modelo de alto padrão com inspiração tecnológica derivada de projetos da montadora Rivian. Com preço inicial elevado, a e-bike se destaca por um design futurista com estrutura transparente, suspensão dupla, iluminação integrada e uma bateria removível que também funciona como carregador para outros dispositivos eletrônicos. O principal diferencial mecânico da bicicleta está em seu sistema de transmissão, que desconecta a força aplicada nos pedais do movimento direto da roda, transformando a pedalada em energia para a bateria, enquanto um motor elétrico independente propulsiona o veículo. A classificada para atingir velocidades de até 28 milhas por hora, a bicicleta aposta na combinação entre componentes de alto desempenho e estilo inovador para disputar o mercado consumidor de modelos premium.
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0: Nós ouvimos Samuel Rosa e Lô Borges, O Trem Azul. Antes, Marisa Monte, Sua Onda.
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9: Expresso de Notícias no ar, é você bem informado de hora em hora. Hoje é quinta-feira, dia 13 de agosto, ano 2026. Aqui Diego Soares trazendo sempre as principais informações para você. Boa quinta e vamos às informações. Tiroteio no Maracanã deixa criança baleada e fecha a rua no Rio de Janeiro. A Polícia Civil diz que foi atacada por criminosos enquanto realizava operação contra Ferro Velho. Manifestantes invadiram as ruas e montaram barricadas. Thalia posa de biquíni e recebe convite de Patrícia Bravanel. A atriz mexicana, conhecida por protagonizar a trilogia das Marias, exibiu o corpo sarado em novos cliques e recebeu uma proposta da apresentadora. Este foi o nosso Expresso de Notícias nesta quinta-feira, 13 de agosto. Eu, Diego Soares, volto a qualquer momento trazendo mais informações para você. Até a próxima edição.
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0: Agora tem Daniela Mercury, Meu Plano.

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1: Estudo aponta diferenças no risco de demência após os 90 anos. Um estudo publicado no Acompanhamento de Longevos revelou novas diferenças no risco de desenvolvimento de demência em idosos com mais de 90 anos. A pesquisa monitorou 805 participantes por cerca de 2 anos e identificou que as mulheres apresentam um risco 89% maior de desenvolver o declínio cognitivo em comparação aos homens da mesma faixa etária. O levantamento também apontou um risco superior entre idosos negros quando comparados a participantes de origem asiática, além de observar influências genéticas associadas à opiloproteína. Entre os idosos avaliados, os homens portadores de uma variação específica desse gene apresentaram o dobro de chance de manifestar a condição. Os especialistas responsáveis pela investigação ressaltam que os dados reforçam a importância de entender os fatores genéticos e sociais no envelhecimento avançado, embora os resultados reflitam a realidade de um grupo específico de idosos com acesso contínuo a sistemas de saúde.
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Está na hora de conferirmos as notícias que foram destaque na edição desta quinta. Meio ambiente, Itália coloca principais cidades em alerta máximo por causa do calor. Economia, armazenamento em baterias dobra de tamanho no Brasil em apenas um ano. Agronegócio, tarifaço dos Estados Unidos derruba a exportação de uvas e ameaça produtores. Tecnologia, proibição não afastou jovens das redes sociais na Austrália. Novidades automotivas, e-bike premium combina design futurista e sistema inovador de propulsão elétrica. Ciências e saúde, estudo aponta diferenças no risco de demência após os 90 anos. Tá aí o painel de hoje, nesse dia 13 de agosto, termina aqui. Obrigado, muito obrigado a você que escolheu estar conosco nesta edição desta quinta-feira. Espero que você tenha ficado muito bem informado por aqui. Amanhã tem mais, sempre com boas canções e muitas informações. Um grande abraço.

Em nome do Pai, do Filho e do Espírito Santo. Amém. Divino Jesus, eu vos ofereço este texto que vou rezar, contemplando os mistérios de nossa redenção. Concedei-me pela intercessão de Maria Santíssima, a quem me dirijo, as virtudes necessárias para bem rezá-lo e a graça de ganhar as indulgências anexas a esta devoção. Creio em Deus Pai Todo-Poderoso, Criador do céu e da terra, e em Jesus Cristo, seu único Filho, nosso Senhor, que foi concebido pelo poder do Espírito Santo, nasceu da Virgem Maria, padeceu sob Pôncio Pilatos, foi crucificado, morto e sepultado, desceu à mansão dos mortos, ressuscitou ao terceiro dia, subiu aos céus, está sentado à direita de Deus Pai Todo-Poderoso, de onde há de vir a julgar os vivos e os mortos. Creio no Espírito Santo, na Santa Igreja Católica, na comunhão dos santos, na remissão dos pecados, na ressurreição da carne, na vida eterna. Amém. Pai nosso que estais no céu, santificado seja o vosso nome. Venha a nós o vosso reino, seja feita a vossa vontade, assim na terra como no céu. O pão nosso de cada dia nos dai hoje, perdoai-nos as nossas ofensas, assim como nós perdoamos a quem nos tem ofendido. E não nos deixeis cair em tentação, mas livrai-nos do mal. Amém. Ave Maria, cheia de graça, o Senhor é convosco. Bendita sois vós entre as mulheres, e bendito é o fruto do vosso ventre, Jesus. Santa Maria, Mãe de Deus, rogai por nós, pecadores, agora e na hora de nossa morte. Amém. Ave Maria, cheia de graça, o Senhor é convosco. Bendita sois vós entre as mulheres, e bendito é o fruto do vosso ventre, Jesus. Santa Maria, Mãe de Deus, rogai por nós, pecadores, agora e na hora de nossa morte. Amém. Ave Maria, cheia de graça, o Senhor é convosco. Bendita sois vós entre as mulheres, e bendito é o fruto do vosso ventre, Jesus. Santa Maria, Mãe de Deus, rogai por nós, pecadores, agora e na hora de nossa morte. Amém. Glória ao Pai, ao Filho e ao Espírito Santo, como era no princípio, agora e sempre. Amém. Ó meu Jesus, perdoai-nos, livrai-nos do fogo do inferno, levai as almas todas para o céu e socorrei principalmente aquelas que mais precisarem da vossa misericórdia. Mistérios Luminosos. Primeiro mistério: através do batismo, Jesus assume o compromisso de ser vida para todos. O Pai confirma esse compromisso, afirmando que Ele é o Filho amado e enviado para essa missão. E aprendemos que devemos rezar para que os jovens saibam descobrir a sua vocação. Pai nosso que estais no céu, santificado seja o vosso nome. Venha a nós o vosso reino, seja feita a vossa vontade, assim na terra como no céu. O pão nosso de cada dia nos dai hoje, perdoai-nos as nossas ofensas, assim como nós perdoamos a quem nos tem ofendido, e não nos deixeis cair em tentação, mas livrai-nos do mal. Amém. Ave Maria, cheia de graça, o Senhor é convosco. Bendita sois vós entre as mulheres, bendito é o fruto do vosso ventre, Jesus. Santa Maria, Mãe de Deus, rogai por nós, pecadores, agora e na hora de nossa morte. Amém. Ave Maria, cheia de graça, o Senhor é convosco. Bendita sois vós entre as mulheres, bendito é o fruto do vosso ventre, Jesus. Santa Maria, Mãe de Deus, rogai por nós, pecadores, agora e na hora de nossa morte. Amém. Ave Maria, cheia de graça, o Senhor é convosco. Bendita sois vós entre as mulheres, bendito é o fruto do vosso ventre, Jesus. Santa Maria, Mãe de Deus, rogai por nós, pecadores, agora e na hora de nossa morte. Amém. Ave Maria, cheia de graça, o Senhor é convosco. Bendita sois vós entre as mulheres, bendito é o fruto do vosso ventre, Jesus. Santa Maria, Mãe de Deus, rogai por nós, pecadores, agora e na hora de nossa morte. Amém. Ave Maria, cheia de graça, o Senhor é convosco.
Bendita sois vós entre as mulheres, bendito é o fruto do vosso ventre, Jesus. Santa Maria, Mãe de Deus, rogai por nós, pecadores, agora e na hora de nossa morte. Amém. Ave Maria, cheia de graça, o Senhor é convosco. Bendita sois vós entre as mulheres, bendito é o fruto do vosso ventre, Jesus. Santa Maria, Mãe de Deus, rogai por nós, pecadores, agora e na hora de nossa morte. Amém. Ave Maria, cheia de graça, o Senhor é convosco. Bendita sois vós entre as mulheres, bendito é o fruto do vosso ventre, Jesus. Santa Maria, Mãe de Deus, rogai por nós, pecadores, agora e na hora de nossa morte. Amém. Ave Maria, cheia de graça, o Senhor é convosco. Bendita sois vós entre as mulheres, bendito é o fruto do vosso ventre, Jesus. Santa Maria, Mãe de Deus, rogai por nós, pecadores, agora e na hora de nossa morte. Amém. Ave Maria, cheia de graça, o Senhor é convosco. Bendita sois vós entre as mulheres, bendito é o fruto do vosso ventre, Jesus. Santa Maria, Mãe de Deus, rogai por nós, pecadores, agora e na hora de nossa morte. Amém. Ave Maria, cheia de graça, o Senhor é convosco. Bendita sois vós entre as mulheres, bendito é o fruto do vosso ventre, Jesus. Santa Maria, Mãe de Deus, rogai por nós, pecadores, agora e na hora de nossa morte. Amém. Glória ao Pai, ao Filho e ao Espírito Santo, como era no princípio, agora e sempre. Amém. Ó meu Jesus, perdoai-nos, livrai-nos do fogo do inferno, levai as almas todas para o céu e socorrei principalmente aquelas que mais precisarem da vossa misericórdia. Santo Antônio, rogai por nós. Segundo mistério, Jesus se revela nas bodas de Caná. Somos chamados a transformar nossa vida em função da vida para todos, assim como a água foi transformada em vinho. Que Deus abençoe a nossa vida e de todos os nossos irmãos. Pai nosso que estais no céu, santificado seja o vosso nome. Venha a nós o vosso reino, seja feita a vossa vontade, assim na terra como no céu. O pão nosso de cada dia nos dai hoje, perdoai-nos as nossas ofensas, assim como nós perdoamos a quem nos tem ofendido. E não nos deixeis cair em tentação, mas livrai-nos do mal. Amém. Ave Maria, cheia de graça, o Senhor é convosco. Bendita sois vós entre as mulheres, bendito é o fruto do vosso ventre, Jesus. Santa Maria, Mãe de Deus, rogai por nós, pecadores, agora e na hora de nossa morte. Amém. Ave Maria, cheia de graça, o Senhor é convosco. Bendita sois vós entre as mulheres, bendito é o fruto do vosso ventre, Jesus. Santa Maria, Mãe de Deus, rogai por nós, pecadores, agora e na hora de nossa morte. Amém. Ave Maria, cheia de graça, o Senhor é convosco. Bendita sois vós entre as mulheres, bendito é o fruto do vosso ventre, Jesus. Santa Maria, Mãe de Deus, rogai por nós, pecadores, agora e na hora de nossa morte. Amém. Ave Maria, cheia de graça, o Senhor é convosco. Bendita sois vós entre as mulheres, bendito é o fruto do vosso ventre, Jesus. Santa Maria, Mãe de Deus, rogai por nós, pecadores, agora e na hora de nossa morte. Amém. Ave Maria, cheia de graça, o Senhor é convosco. Bendita sois vós entre as mulheres, bendito é o fruto do vosso ventre, Jesus. Santa Maria, Mãe de Deus, rogai por nós, pecadores, agora e na hora de nossa morte. Amém. Ave Maria, cheia de graça, o Senhor é convosco. Bendita sois vós entre as mulheres, bendito é o fruto do vosso ventre, Jesus. Santa Maria, Mãe de Deus, rogai por nós, pecadores, agora e na hora de nossa morte. Amém. Ave Maria, cheia de graça, o Senhor é convosco. Bendita sois vós entre as mulheres, bendito é o fruto do vosso ventre, Jesus. Santa Maria, Mãe de Deus, rogai por nós, pecadores, agora e na hora de nossa morte. Amém. Ave Maria, cheia de graça, o Senhor é convosco. Bendita sois vós entre as mulheres, bendito é o fruto do vosso ventre, Jesus. Santa Maria, Mãe de Deus, rogai por nós, pecadores, agora e na hora de nossa morte. Amém.
Ave Maria, cheia de graça, o Senhor é convosco. Bendita sois vós entre as mulheres, bendito é o fruto do vosso ventre, Jesus. Santa Maria, Mãe de Deus, rogai por nós, pecadores, agora e na hora de nossa morte. Amém. Ave Maria, cheia de graça, o Senhor é convosco. Bendita sois vós entre as mulheres, bendito é o fruto do vosso ventre, Jesus. Santa Maria, Mãe de Deus, rogai por nós, pecadores, agora e na hora de nossa morte. Amém. Glória ao Pai, ao Filho e ao Espírito Santo, como era no princípio, agora e sempre. Amém. Ó meu Jesus, perdoai-nos, livrai-nos do fogo do inferno, levai as almas todas para o céu e socorrei principalmente aquelas que mais precisarem da vossa misericórdia. São Geraldo Magela, rogai por nós. Terceiro mistério, Jesus anuncia o reino de Deus, mas afirma que essa boa nova já se encontra no meio de nós, e aprendemos a rezar por todos os que se dedicam ao trabalho do reino de Deus. Pai nosso que estais no céu, santificado seja o vosso nome. Venha a nós o vosso reino, seja feita a vossa vontade, assim na terra como no céu. O pão nosso de cada dia nos dai hoje, perdoai-nos as nossas ofensas, assim como nós perdoamos a quem nos tem ofendido. E não nos deixeis cair em tentação, mas livrai-nos do mal. Amém. Ave Maria, cheia de graça, o Senhor é convosco. Bendita sois vós entre as mulheres, bendito é o fruto do vosso ventre, Jesus. Santa Maria, Mãe de Deus, rogai por nós, pecadores, agora e na hora de nossa morte. Amém. Ave Maria, cheia de graça, o Senhor é convosco. Bendita sois vós entre as mulheres, bendito é o fruto do vosso ventre, Jesus. Santa Maria, Mãe de Deus, rogai por nós, pecadores, agora e na hora de nossa morte. Amém. Ave Maria, cheia de graça, o Senhor é convosco. Bendita sois vós entre as mulheres, bendito é o fruto do vosso ventre, Jesus. Santa Maria, Mãe de Deus, rogai por nós, pecadores, agora e na hora de nossa morte. Amém. Ave Maria, cheia de graça, o Senhor é convosco. Bendita sois vós entre as mulheres, bendito é o fruto do vosso ventre, Jesus. Santa Maria, Mãe de Deus, rogai por nós, pecadores, agora e na hora de nossa morte. Amém. Ave Maria, cheia de graça, o Senhor é convosco. Bendita sois vós entre as mulheres, bendito é o fruto do vosso ventre, Jesus. Santa Maria, Mãe de Deus, rogai por nós, pecadores, agora e na hora de nossa morte. Amém. Ave Maria, cheia de graça, o Senhor é convosco. Bendita sois vós entre as mulheres, bendito é o fruto do vosso ventre, Jesus. Santa Maria, Mãe de Deus, rogai por nós, pecadores, agora e na hora de nossa morte. Amém. Ave Maria, cheia de graça, o Senhor é convosco. Bendita sois vós entre as mulheres, bendito é o fruto do vosso ventre, Jesus. Santa Maria, Mãe de Deus, rogai por nós, pecadores, agora e na hora de nossa morte. Amém. Ave Maria, cheia de graça, o Senhor é convosco. Bendita sois vós entre as mulheres, bendito é o fruto do vosso ventre, Jesus. Santa Maria, Mãe de Deus, rogai por nós, pecadores, agora e na hora de nossa morte. Amém. Ave Maria, cheia de graça, o Senhor é convosco. Bendita sois vós entre as mulheres, bendito é o fruto do vosso ventre, Jesus. Santa Maria, Mãe de Deus, rogai por nós, pecadores, agora e na hora de nossa morte. Amém. Ave Maria, cheia de graça, o Senhor é convosco. Bendita sois vós entre as mulheres, bendito é o fruto do vosso ventre, Jesus. Santa Maria, Mãe de Deus, rogai por nós, pecadores, agora e na hora de nossa morte. Amém. Glória ao Pai, ao Filho e ao Espírito Santo, como era no princípio, agora e sempre. Amém. Ó meu Jesus, perdoai-nos, livrai-nos do fogo do inferno, levai as almas todas para o céu e socorrei principalmente aquelas que mais precisarem da vossa misericórdia. São José, rogai por nós.
quarto mistério, a transfiguração de Jesus. O coração transparente, sincero, carregado de amor, é fundamental para todos exclamarem: é muito bom estarmos aqui. Pai nosso que estais no céu, santificado seja o vosso nome. Venha a nós o vosso reino, seja feita a vossa vontade, assim na terra como no céu. O pão nosso de cada dia nos dai hoje, perdoai-nos as nossas ofensas, assim como nós perdoamos a quem nos tem ofendido. E não nos deixeis cair em tentação, mas livrai-nos do mal. Amém. Ave Maria, cheia de graça, o Senhor é convosco. Bendita sois vós entre as mulheres, bendito é o fruto do vosso ventre, Jesus. Santa Maria, Mãe de Deus, rogai por nós, pecadores, agora e na hora de nossa morte. Amém. Ave Maria, cheia de graça, o Senhor é convosco. Bendita sois vós entre as mulheres, bendito é o fruto do vosso ventre, Jesus. Santa Maria, Mãe de Deus, rogai por nós, pecadores, agora e na hora de nossa morte. Amém. Ave Maria, cheia de graça, o Senhor é convosco. Bendita sois vós entre as mulheres, bendito é o fruto do vosso ventre, Jesus. Santa Maria, Mãe de Deus, rogai por nós, pecadores, agora e na hora de nossa morte. Amém. Ave Maria, cheia de graça, o Senhor é convosco. Bendita sois vós entre as mulheres, bendito é o fruto do vosso ventre, Jesus. Santa Maria, Mãe de Deus, rogai por nós, pecadores, agora e na hora de nossa morte. Amém. Ave Maria, cheia de graça, o Senhor é convosco. Bendita sois vós entre as mulheres, bendito é o fruto do vosso ventre, Jesus. Santa Maria, Mãe de Deus, rogai por nós, pecadores, agora e na hora de nossa morte. Amém. Ave Maria, cheia de graça, o Senhor é convosco. Bendita sois vós entre as mulheres, bendito é o fruto do vosso ventre, Jesus. Santa Maria, Mãe de Deus, rogai por nós, pecadores, agora e na hora de nossa morte. Amém. Ave Maria, cheia de graça, o Senhor é convosco. Bendita sois vós entre as mulheres, bendito é o fruto do vosso ventre, Jesus. Santa Maria, Mãe de Deus, rogai por nós, pecadores, agora e na hora de nossa morte. Amém. Ave Maria, cheia de graça, o Senhor é convosco. Bendita sois vós entre as mulheres, bendito é o fruto do vosso ventre, Jesus. Santa Maria, Mãe de Deus, rogai por nós, pecadores, agora e na hora de nossa morte. Amém. Ave Maria, cheia de graça, o Senhor é convosco. Bendita sois vós entre as mulheres, bendito é o fruto do vosso ventre, Jesus. Santa Maria, Mãe de Deus, rogai por nós, pecadores, agora e na hora de nossa morte. Amém. Ave Maria, cheia de graça, o Senhor é convosco. Bendita sois vós entre as mulheres, bendito é o fruto do vosso ventre, Jesus. Santa Maria, Mãe de Deus, rogai por nós, pecadores, agora e na hora de nossa morte. Amém. Glória ao Pai, ao Filho e ao Espírito Santo, como era no princípio, agora e sempre. Amém. Ó meu Jesus, perdoai-nos, livrai-nos do fogo do inferno, levai as almas todas para o céu e socorrei principalmente aquelas que mais precisarem da vossa misericórdia. Ó Maria concebida sem pecado, rogai por nós que recorremos a vós. Quinto e último mistério luminoso.

Perdoai-nos as nossas ofensas, assim como nós perdoamos a quem nos tem ofendido. E não nos deixeis cair em tentação, mas livrai-nos do mal. Amém. Ave Maria, cheia de graça, o Senhor é convosco. Bendita sois vós entre as mulheres, bendito é o fruto do vosso ventre, Jesus. Santa Maria, Mãe de Deus, rogai por nós, pecadores, agora e na hora de nossa morte. Amém. Ave Maria, cheia de graça, o Senhor é convosco. Bendita sois vós entre as mulheres, bendito é o fruto do vosso ventre, Jesus. Santa Maria, Mãe de Deus, rogai por nós, pecadores, agora e na hora de nossa morte. Amém. Ave Maria, cheia de graça, o Senhor é convosco. Bendita sois vós entre as mulheres, bendito é o fruto do vosso ventre, Jesus. Santa Maria, Mãe de Deus, rogai por nós, pecadores, agora e na hora de nossa morte. Amém. Ave Maria, cheia de graça, o Senhor é convosco. Bendita sois vós entre as mulheres, bendito é o fruto do vosso ventre, Jesus. Santa Maria, Mãe de Deus, rogai por nós, pecadores, agora e na hora de nossa morte. Amém. Ave Maria, cheia de graça, o Senhor é convosco. Bendita sois vós entre as mulheres, bendito é o fruto do vosso ventre, Jesus. Santa Maria, Mãe de Deus, rogai por nós, pecadores, agora e na hora de nossa morte. Amém. Ave Maria, cheia de graça, o Senhor é convosco. Bendita sois vós entre as mulheres, bendito é o fruto do vosso ventre, Jesus. Santa Maria, Mãe de Deus, rogai por nós, pecadores, agora e na hora de nossa morte. Amém. Ave Maria, cheia de graça, o Senhor é convosco. Bendita sois vós entre as mulheres, bendito é o fruto do vosso ventre, Jesus. Santa Maria, Mãe de Deus, rogai por nós, pecadores, agora e na hora de nossa morte. Amém. Ave Maria, cheia de graça, o Senhor é convosco. Bendita sois vós entre as mulheres, bendito é o fruto do vosso ventre, Jesus. Santa Maria, Mãe de Deus, rogai por nós, pecadores, agora e na hora de nossa morte. Amém. Ave Maria, cheia de graça, o Senhor é convosco. Bendita sois vós entre as mulheres, bendito é o fruto do vosso ventre, Jesus. Santa Maria, Mãe de Deus, rogai por nós, pecadores, agora e na hora de nossa morte. Amém. Ave Maria, cheia de graça, o Senhor é convosco. Bendita sois vós entre as mulheres, bendito é o fruto do vosso ventre, Jesus. Santa Maria, Mãe de Deus, rogai por nós, pecadores, agora e na hora de nossa morte. Amém. Glória ao Pai, ao Filho e ao Espírito Santo, como era no princípio, agora e sempre. Amém. Ó meu Jesus, perdoai-nos, livrai-nos do fogo do inferno, levai as almas todas para o céu e socorrei principalmente aquelas que mais precisarem da vossa misericórdia. Infinitas graças vos damos, soberana Rainha, pelos benefícios que todos os dias recebemos de vossas mãos liberais. Dignai-vos agora e para sempre tomar-nos debaixo do vosso poderoso amparo, e para mais vos obrigar, vos saudamos com uma salve, Rainha. Salve, Rainha, Mãe de Misericórdia, vida, doçura e esperança nossa salve. A vós bradamos, os degredados filhos de Eva, a vós suspiramos, gemendo e chorando neste vale de lágrimas. Eia, pois, advogada nossa, esses vossos olhos misericordiosos a nós volvei, e depois desse desterro, mostrai-nos, Jesus, bendito o fruto do vosso ventre, ó clemente, ó piedosa, ó doce e sempre Virgem Maria. Rogai por nós, Santa Mãe de Deus, para que sejamos dignos das promessas de Cristo. Amém. Louvado seja nosso Senhor Jesus Cristo, para sempre seja louvado.

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4: Olá, boa noite.
2: Boa noite para você que nos acompanha em todo o país.
4: Quinta-feira, 13 de agosto de 2026.
2: Vamos aos destaques do dia.
4: Brasil registra mais de 62 milhões de empregos formais no mês de junho.
2: Dados são da RAIS, a Relação Anual de Informações Sociais, que é divulgada mensalmente. Graziele Bezerra.
5: Do total de empregos registrados em junho, a maior parte ficou com os trabalhadores seletivos e temporários, responsáveis por 48 milhões de vínculos.
4: Operação Arena. Investigação apura sonegação fiscal e lavagem de dinheiro na exploração de apostas de cota fixa e jogos de azar.
2: São apreendidos bens e valores de até R$1 bilhão. Luana Karen.
6: A investigação identificou indícios de utilização de uma complexa estrutura societária com o objetivo de conferir aparência de legalidade a operações relacionadas à exploração de apostas de cota fixa e de jogos de azar.
4: Já está em funcionamento modalidade de crédito para adimplentes.
2: Estratégia oferece condições mais favoráveis a trabalhadores informais que estão com dívidas em dia. Luciana Vasconcelos.
7: A medida permite contratar uma nova operação de crédito para quitar integralmente a dívida anterior.
4: Hoje na apresentação da Voz do Brasil, Mariana Jungmann e Luciano Seixas.
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4: Mais de 62 milhões de vínculos de emprego ativos.
2: E o quadro do mercado formal do país em junho, segundo dados divulgados hoje.
4: Os números fazem parte da RAIS, levantamento que era realizado uma vez por ano e agora está sendo divulgado mensalmente.
5: Segundo os dados divulgados nesta quinta-feira, no mês de junho foram registrados 62.891.209 vínculos de trabalho ativos no país, cerca de 164 mil a mais do que o registrado no mês anterior, maio. No acumulado do primeiro semestre, o aumento no emprego formal foi de 3,6% em relação a dezembro de 2025, com 2.200.000 novos vínculos. Do total de empregos registrados em junho, a maior parte ficou com os trabalhadores seletistas e temporários, responsáveis por 48 milhões de vínculos. Em seguida, vem os agentes públicos, ocupando 14 milhões e 300 mil postos, e as demais categorias com cerca de 430 mil vínculos ativos. O setor de serviços foi responsável pelo maior número de oportunidades, como explica Paula Montanher, subsecretária de Estatísticas e Estudos do Trabalho do Ministério do Trabalho e Emprego.
8: Todos os setores cresceram. O grupo que mais cresce é o grupo que a gente chama de serviços. Uma parte grande desses empregos são na administração pública, defesa, seguridade, educação e saúde.
5: Até junho, os dados da RAIS, a Relação Anual de Informações Sociais, eram divulgados uma vez por ano. Agora, o relatório é publicado mensalmente e traz também recortes como sexo, raça, cor e escolaridade. As mulheres, por exemplo, ocuparam mais de 29 milhões dos empregos em junho, cerca de 46% do total, um crescimento de 5,7% em relação à quantidade de postos que elas ocupavam em dezembro do ano passado. A RAIS também mostra um mercado de trabalho cada vez mais jovem e diverso, com maior presença de pessoas
2: pardas e pretas em empregos formais e o crescimento nos vínculos de trabalhadores com até 24 anos de idade. Para o ministro do Trabalho e Emprego, Luiz Marinho, muitos jovens buscam a segurança da consolidação das leis trabalhistas.
9: Muita gente quer a segurança da CLT, quer o direito às férias, 13º, fundo de garantia, participação dos resultados. O que não quer, eventualmente, é salário baixo. Não quer um ambiente estressante. Não quer um ambiente assediador.
2: Em junho, a região sudeste liderou o emprego formal, sendo responsável por 47% dos postos de trabalho do país, com 29 milhões de empregos. Reportagem Graziele Bezerra.
10: Quem tem uma dívida e está em dia com os pagamentos, também pode renegociar os valores.
4: Está disponível uma modalidade de crédito para essas pessoas, com juros de até 1,99% ao mês.
10: Saiba quem pode participar e um alerta: cuidado com os golpes que usam o nome do programa.
7: Já está funcionando modalidade de crédito voltada a trabalhadores que estão adimplentes ou com pequenos atrasos em suas dívidas junto a instituições financeiras. O crédito é voltado a trabalhadores informais, sem vínculo pela CLT. Não atende servidores públicos ou quem receba aposentadoria ou pensão do INSS. A medida permite contratar uma nova operação de crédito para quitar integralmente a dívida anterior. Quem explica é o secretário de Reformas Econômicas do Ministério da Fazenda, Regis Dudena.
11: Para pessoas que não têm acesso a essas linhas de consignado, a essas linhas baratas, que tomaram crédito, aí um crédito pessoal, sem garantias, normalmente créditos caros, e que estão pagando. Então são pessoas que, como o nome diz, né, desenrola adimplentes. São pessoas que estão adimplentes, que estão pagando essa sua conta, que estão atrasados em até no máximo 90 dias, mas já pagaram aí pelo menos 4 parcelas desse crédito e estão tendo aqui uma possibilidade de ter acesso a uma linha de crédito com taxas baixas, até no máximo R$ 1,99 por mês, e vão poder diminuir a parcela que ela vem pagando mês a mês dessa dívida.
7: Também há possibilidade de contratação de crédito adicional de até 50% do saldo devedor da operação original, desde que a nova prestação não ultrapasse 90% do valor da parcela anterior. Ao contratar a operação, o beneficiário concorda com o bloqueio do CPF para apostas em plataformas de bets por 6 meses. O secretário Regis Dudena, do Ministério da Fazenda, alerta que a contratação deve ser feita diretamente pelos canais oficiais das instituições financeiras e orienta a desconfiar de anúncios que prometem aprovação imediata, mensagens com links, cobranças de taxas antecipadas ou pessoas que se ofereçam para intermediar a negociação.
11: Primeiro passo recomendado: vá você até a sua instituição financeira. Se for uma instituição financeira física que tenha lá a sua agência, vá conversar. Se for uma digital, use sempre o aplicativo daquela instituição que você já conhece, que você já tem cadastro. Cuidado para não aceitar muito ajuda de terceiros.
7: O Banco do Brasil e a Caixa Econômica já estão aptos a operacionalizar a modalidade de crédito. Outras instituições financeiras poderão aderir ao programa nos próximos dias. Os interessados devem procurar as suas instituições financeiras para se informar se estão participando do programa. Com locução de Luciana Vasconcelos, reportagem de Pablo Mundim.
4: A Polícia Federal investiga um grupo acusado de crimes financeiros em exploração de jogos de azar e apostas esportivas, nas chamadas bets.
10: Foram cumpridos mandados de busca e apreensão em 5 estados e o bloqueio de até R$ 1 bilhão dos envolvidos no esquema.
12: A Operação Arena apura a atuação de grupo empresarial em supostos crimes de sonegação fiscal, evasão de divisas e lavagem de dinheiro. A investigação identificou indícios de utilização de uma complexa estrutura societária e financeira, mantida no Brasil e no exterior, com o objetivo de conferir aparência de legalidade a operações relacionadas à exploração de apostas de cota fixa e de jogos de azar. De acordo com o secretário especial da Receita Receita Federal, Robson Barreirinhas, o grupo iniciou a atividade na Paraíba em 2012.
13: Foi ampliando essa atividade, utilizando-se de um sofisticado esquema para ocultação de recurso, para lavagem de dinheiro, para evasão de recursos.
12: A investigação também identificou possíveis indícios de omissão de rendimentos e de sonegação de impostos. O secretário da Receita Federal, Robson Barreirinhas, destaca os prejuízos para o país.
13: As BETs, elas se tornaram uma doença social no Brasil. E quando se fala de BETs ilegais, esse problema é exponencialmente aumentado. Porque a BET legal não tem nem mesmo a regulação que hoje existe no Brasil. Não existe, por exemplo, impedimento para crianças joguem em BETs ilegais. Não há as ferramentas de autoexclusão, de autolimitação que foram impostas para as BETs legais, prejudicando ainda mais a população brasileira.
12: O ministro da Fazenda, Dário Duriga, disse que as atividades da empresa no país já foram suspensas.
14: A gente já tem uma medida cautelar que suspende a atuação dessa empresa dentro de um processo de fiscalização que já vinha acontecendo com troca de informação entre as demais autoridades. A gente tem conseguido viabilizar esse combate criminal que envolve lavagem de dinheiro, envolve ocultação de patrimônio dessas empresas.
12: Ao todo, foram cumpridos 17 mandados de busca e apreensão em 14 localidades, nos estados da Paraíba, Sergipe, São Paulo, Rio de Janeiro e Paraná. A decisão também prevê a apreensão de bens e valores até o limite aproximado de R$1 bilhão. Reportagem Luana Karen.
4: Estão públicas mais de 2.000 páginas que autorizam 85 empresas de apostas a funcionarem no país.
10: A iniciativa faz parte da política de transparência ativa da Secretaria de Prêmios e Apostas, de acordo com o ministro da Fazenda, Dario Durigan.
14: Os principais documentos de todos esses processos já estão disponíveis, tanto documentos que embasam origem de recursos, quanto documentos da avaliação jurídica e até o documento que é o relatório final da nossa avaliação, que tem ali o contexto geral, quem são os sócios, qual é o ramo de atuação da empresa, qual é o negócio da empresa. Isso fica agora para todas as empresas que pediram autorização, isso fica público, cumprindo com esse compromisso de transparência ativa.
4: A publicação dos documentos está sendo realizada de forma gradual e sem comprometer a proteção das informações que possuem acesso restrito.
10: Ainda de acordo com o ministro Dario Durigan, cerca de 5 milhões de contas estão impedidas de fazer apostas no país.
4: Os bloqueios incluem 3 milhões de beneficiários de programas sociais.
10: Os dados podem ser encontrados na página do Ministério da Fazenda em gov.br/fazenda.
4: As vendas do comércio varejista cresceram 0,5% em junho, na comparação com maio.
10: Os dados são da pesquisa mensal de comércio divulgada nesta quinta-feira pelo IBGE.
15: O volume de vendas do comércio varejista teve um aumento de 0,5% no mês de junho em relação ao mês anterior. Mas a média para o trimestre encerrado em junho foi negativa em 0,3%. Entre as atividades com alta estão outros artigos de uso pessoal e doméstico, hipermercados, supermercados, produtos alimentícios, bebidas e fumo, móveis e eletrodomésticos e artigos farmacêuticos, médicos, ortopédicos e de perfumaria. Entre as atividades em queda estão livros, jornais, revistas e papelaria, tecidos, vestuário e calçados, combustíveis e lubrificantes. O gerente da Pesquisa Mensal de Comércio, Cristiano Santos, explica os resultados.
16: Então, das 8 atividades pesquisadas, 4 ficaram no campo positivo. O principal setor que teve crescimento foi de outros artigos de uso pessoal e doméstico. Ali tem resultados de vários nichos, dentre eles de lojas de departamentos, lojas de brinquedos. E teve então um crescimento, foi o topo ali o que mais cresceu. O que mais caiu, né, dessas 8 atividades foi a atividade de tecidos, vestuário e calçado.
15: Na comparação com junho do ano passado, o volume de vendas no varejo aumentou 2,9%. No acumulado do ano, a alta é de 1,9%. Reportagem Luciana Colares de Holanda.
4: A estimativa para a produção de grãos na safra 2025-2026 deve ultrapassar 360 milhões de toneladas.
10: Segundo o levantamento divulgado hoje pela Conab, a Companhia Nacional de Abastecimento, se confirmado, o volume representa 8 milhões e 500 mil toneladas a mais do que no ciclo passado.
4: O milho e a soja juntos devem compor 90% do total da safra, como explica Silvio Porto, presidente da Conab.
17: Nós temos aqui 180,5 milhões de toneladas de soja, 143 milhões de toneladas de milho. A primeira safra de milho, que foi a grande recuperação, fez com que nós tivéssemos um aumento bastante expressivo. Nós saímos de 24,9 milhões de toneladas na safra anterior para quase 30 milhões.
10: Dentre os produtos de inverno, o trigo deve registrar 5 milhões e 800 mil toneladas.
4: A estimativa representa redução de 26,2%, principalmente por conta das chuvas no sul do país, como detalha o presidente da Conab, Silvio Porto.
17: O que nos preocupa é a questão do trigo. Nós tivemos uma queda muito acentuada de produção, de área no caso, além dessa queda muito significativa da área, serão as condições de chuva, né, em função do El Niño, isso principalmente no Rio Grande do Sul, poderá comprometer a qualidade desse trigo que será colhido nesse período.
10: Quem recebe ou utiliza Vale Alimentação e Vale Refeição deve ficar atento às regras para o uso desses benefícios.
4: A regulamentação, feita no final de julho, amplia a aceitação dos cartões, reduz custos para os estabelecimentos e reforça que os valores devem ser usados apenas na compra de alimentos e refeições.
10: Confira na reportagem como essas regras se aplicam a trabalhadores e estabelecimentos.
18: Localizado em um shopping de Brasília, o restaurante do empresário Pedro Mendonça faz parte de uma rede especializada em frutos do mar com mais de 30 anos de história. O comércio foi fundado pelo seu pai nos anos 90 e de lá para cá passou por adaptações. Entre elas, a variedade nas formas de pagamento. Segundo Pedro, oferecer o Vale Refeição como uma das alternativas ajuda a atrair novos clientes e facilita o acesso do público ao negócio da família.
19: A pessoa que usufrui desse vale-refeição, ela ganha crédito, ela tem que usar ele, então ela dá preferência para usar, de fato, em restaurantes que ela possa aproveitar esse crédito. Então, eu vejo mais como o principal benefício é essa possibilidade de ter novos clientes.
18: Instituídos há mais de 50 anos por meio de lei, o Vale Refeição e o Vale Alimentação fazem parte do Programa de Alimentação do Trabalhador, o PAT. Os benefícios oferecidos pelas empresas aos colaboradores funcionam como um crédito para garantir uma alimentação adequada. Neste ano, um decreto estabeleceu novas regras para o programa. A principal mudança, de acordo com Rogério Araújo, coordenador do PAT do Ministério do Trabalho e Emprego, é o estabelecimento do teto de 3,6% nas taxas cobradas pelas operadoras sobre as transações. A medida acaba com as cobranças de tarifas elevadas que muitas vezes inviabilizavam a adesão de estabelecimentos às bandeiras de cartão.
20: Por isso a limitação das taxas e o prazo de liquidação é tão importante. Esses estabelecimentos comerciais menores, restaurantes pequenos, supermercados de bairro, esse estabelecimento não vai mais precisar usar o capital de giro para fazer essa movimentação. Ele vai ser pago ali dentro dos 15 dias e com a taxa muito mais baixa. Então ele não vai ter perda em aderir ao PAT.
18: O decreto determina ainda que as empresas emissoras que possuem mais de 500 mil usuários ativos devem adaptar até novembro deste ano seus sistemas para que os cartões de Vale Refeição e Vale Alimentação funcionem em qualquer maquininha de pagamento. Além disso, Rogério Araújo destaca que o texto reforça que os valores destinados aos auxílios devem ser utilizados exclusivamente para compra de alimentos e refeições.
20: Esse programa foi criado com a ideia de que a gente pudesse fazer uma alimentação segura para o trabalhador, uma nutrição adequada para que ele desenvolva as atividades, não tenha problemas nutricionais, evitando inclusive acidentes de trabalho, faltas ao trabalho. E aí, claro, a consciência do trabalhador tem que ser também nesse sentido, de consumir o seu vale alimentação e refeição para o fim que é destinado, sem tentar fazer um uso inadequado, por exemplo, aquisição de produtos eletrônicos, ou ainda com essa venda renda do benefício.
18: Empresas, operadoras e estabelecimentos que descumprirem as regras estão sujeitos a sanções administrativas, com multas que variam de 5 mil a 50 mil reais. Quem descumprir a regulamentação também pode perder benefícios fiscais previstos na legislação. Reportagem Gabriela Noronha.
4: Estão abertas as inscrições para cursos de detecção precoce de câncer na atenção primária.
10: São 7 cursos online e gratuitos voltados para equipes de saúde.
4: O foco das capacitações está na prevenção e no diagnóstico rápido dos tipos frequentes da doença.
0: Profissionais da atenção primária à saúde podem se inscrever para 7 cursos gratuitos e 100% online para detecção precoce do câncer. A iniciativa traz qualificações como a detecção precoce de câncer, prevenção dos fatores de risco para cânceres, rastreamento organizado, detecção precoce de câncer do colo do útero e de mama e gestão de base populacional na atenção primária. Os cursos têm matrículas abertas por prazo indeterminado. Os cursos contribuem para o fortalecimento das redes de atenção à saúde e para a qualificação do cuidado ofertado à população. Eles fazem parte de iniciativa que apoia a organização e a qualificação dos processos de trabalho das equipes que atuam na atenção primária para a detecção precoce dos cânceres e a continuidade do cuidado. Além de cursos, são ofertados materiais técnicos e educativos a profissionais e gestores. Daniele Popov para a Voz do Brasil.
4: Professores e educadores de todo o país já podem escrever projetos que usam jogos interativos em sala de aula.
10: É a primeira edição do Prêmio Desenvolvimento em Jogo do Ministério da Integração e do Desenvolvimento Regional.
21: Será realizada a primeira edição do Prêmio Melhores Práticas do Desenvolvimento em Jogo e que está com inscrições abertas até o dia 30 de agosto. A premiação é voltada a práticas de aplicação do desenvolvimento em jogo em ambientes pedagógicos por docentes e facilitadores no ensino formal e não formal. O desenvolvimento em jogo é um material elaborado para comunicar conceitos da Política Nacional de Desenvolvimento Regional através de um jogo estilo RPG. É uma maneira interativa de experiência de aprendizado. O edital contempla práticas desenvolvidas no ensino fundamental e médio, na graduação e pós-graduação em projetos de extensão universitária, instituições comunitárias, escolas legislativas, escolas de governo e atividades formativas em colegiados de políticas públicas e municípios. Serão selecionadas 30 iniciativas pedagógicas distribuídas entre 10 categorias. O resultado final está previsto para ser divulgado em 9 de novembro. Dilson Santa Fé, para a Voz do Brasil.
4: O edital da premiação está disponível em gov.br/mdir.
10: Estudantes e pesquisadores de todo o país têm até esta sexta-feira, 14 de agosto, para se inscrever no Prêmio Jovem Cientista 2026.
4: A premiação busca estimular projetos com soluções inovadoras usando inteligência artificial.
22: Foi observando a rotina dos castanheiros no Vale do Javari, no Amapá, que a estudante Manuele da Costa Pereira desenvolveu um kit portátil para a produção de energia elétrica a partir do sol.
23: Durante essas expedições, a gente começou a observar e a vivenciar o dia a dia deles em campo. E aí, a partir disso, a gente começou a pensar sobre alternativas para melhorar a qualidade de vida deles, né? Que eles não tinham o básico, nem para iluminar o acampamento à noite. Ou quando tinham, eram geradores movidos a óleo diesel, que são pesados e poluentes também. Esse kit, ele funciona como um mini gerador de energia elétrica a partir do sol.
22: Foram 2 anos trabalhando no projeto no Instituto Federal do Amapá. O empenho deu resultado e Manuele ganhou

0: potencial da IA para a solução de problemas reais, como melhoria de serviços públicos, ampliação do acesso à saúde e educação, inclusão digital e sustentabilidade ambiental. O presidente do Conselho Nacional de Desenvolvimento Científico e Tecnológico, o CNPq, vinculado ao Ministério da Ciência, Tecnologia e Inovação, Olival Freire Júnior, destacou a importância da premiação.
1: A particularidade desse prêmio, que é um prêmio para tentar fisgar um jovem promissor. Então, não é o prêmio para o pesquisador já consolidado. Então, é uma tentativa, nos mantendo na questão do futebol, de você olhar para a divisão de base e dizer, aquele ali tem futuro.
0: Podem se inscrever para o prêmio Jovem Cientista estudantes do ensino médio, superior, mestrado ou doutorado. Também são aceitas inscrições de mestres e doutores já formados, com idade até 39 anos. Reforçando, as inscrições vão até o dia 14 de agosto e podem ser feitas pelo site jovemcientista.cnpq.br. Com locução de Thaís de Araújo, reportagem Luana Karen.
2: Termina amanhã o prazo para que os candidatos pré-selecionados na segunda chamada do ProUni, o Programa Universidade para Todos, comprovem as informações da inscrição.
3: Os documentos devem ser apresentados diretamente na instituição de ensino para a qual o estudante foi selecionado.
2: Para saber mais, acesse acessounico.mec.gov.br.
3: E essas foram as notícias do Governo Federal.
2: Uma realização da Secretaria de Comunicação Social da Presidência da República.
3: Com produção da empresa Brasil de Comunicação.
2: E agora com as notícias do Poder Judiciário e do Congresso Nacional. Boa noite.
3: Boa noite para você. Até amanhã.
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6: Supremo Tribunal Federal confirma a decisão liminar do ministro Flávio Dino, que reconhece a omissão do Congresso Nacional na regulamentação da mineração em terras indígenas.
7: STJ afasta a prescrição em ação indenizatória sobre os crimes de maio. Pedidos serão analisados pela Justiça Paulista.
6: TSE condena vereador por violência política contra colega mulher.
7: Boa noite, eu sou Arthur Filho.
6: E eu sou Walter Lima.
7: Supremo Tribunal Federal confirma a decisão liminar do ministro Flávio Dino, que reconhece a omissão do Congresso Nacional na regulamentação da mineração em terras indígenas.
6: O caso concreto envolve o território Cinta Larga, que abrange cerca de 2 milhões e 700 mil hectares, localizados na divisa entre os estados de Rondônia e Mato Grosso. Marta Ferreira.
8: A Constituição não impede que haja mineração em territórios indígenas, mas condiciona isso à autorização do Congresso Nacional, à consulta às comunidades afetadas e à garantia de participação nos resultados da atividade. Até o momento, no entanto, o Legislativo não definiu as regras para a atividade. Diante dessa situação, a coordenação das organizações indígenas do povo Cinta Larga entrou com ação no Supremo. Em fevereiro, o ministro Flávio Dino, relator do caso, concedeu medida cautelar e reconheceu a existência de omissão inconstitucional do Poder Legislativo, entendimento que foi referendado pelo plenário do STF nesta quinta-feira.
7: Na abertura da sessão plenária desta quinta-feira, o presidente do Supremo Tribunal Federal, ministro Edson Fachin, anunciou apoio ao ministro Flávio Dino, que vem sofrendo ameaças. Vamos ouvir um trecho da fala do ministro.
9: A presidência do Supremo Tribunal Federal, em nome deste tribunal, manifesta solidariedade ao ministro Flávio Dino e reconhece que ameaças à segurança física dos ministros e familiares devem ser apuradas com rigor. A Secretaria de Polícia Judicial do Supremo Tribunal Federal colaborará com as autoridades públicas para a plena elucidação dos fatos e pela responsabilização, inclusive penal, de quem tiver praticado crimes.
6: O presidente do STF também defendeu a democracia, a Constituição Federal e as liberdades fundamentais, como a liberdade de imprensa.
7: STJ afasta a prescrição de 5 anos em ação civil pública de indenização sobre os chamados crimes de maio, ocorridos em São Paulo em 2006.
6: O processo voltará à

0: Primeira instância que deverá analisar os fatos e os pedidos de reparação. Fátima Uchoa.
1: Os crimes de maio foram uma série de episódios violentos marcados por ataques do primeiro comando da capital contra forças de segurança e pela reação policial que causaram mais de 500 mortes, muitas em situações não esclarecidas. Na origem, o Ministério Público de São Paulo reuniu pedidos de reparação individual e coletiva, incluindo danos, assistência, preservação da memória e medidas de não repetição. Seguindo o voto do relator ministro Teodoro Silva Santos, a maioria da primeira sessão do STJ considerou alegações de execuções sumárias, desaparecimentos de pessoas, participação ou omissão de agentes públicos e falhas nas investigações. Também considerou os compromissos internacionais assumidos pelo Brasil na proteção dos direitos humanos.
2: TSE condena vereador por violência política contra colega mulher.
0: O caso é de Nova Friburgo, no Rio de Janeiro. Fábio Ruas.
3: A vereadora Priscila Pita, do PT, foi vítima de violência política de gênero praticada pelo vereador José Sebastião Rabelo, do Solidariedade, na Câmara Municipal de Nova Friburgo. Sebastião foi condenado a um ano de reclusão e teve os direitos políticos suspensos. O TSE ainda declarou José Sebastião inelegível. Para o relator do caso no TSE, ministro Dias Toffoli, o vereador submeteu a colega a constrangimentos, humilhações e ameaças, com discriminação de gênero, com o objetivo de impedir ou dificultar o pleno exercício de mandato de vereadora.
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2: A você uma boa noite.
0: E até amanhã.
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6: Eu sou Paula Groba.
7: E eu sou Humberto Pinheiro.
6: E estes são os destaques de hoje do Jornal do Senado, que começa agora.
7: Senado aprova liberação de dinheiro para socorro a vítimas de desastres naturais.
6: Redução de tributos sobre combustíveis e isenções para a Copa Feminina de 2027 são aprovadas.
7: Senado aprova mudanças em imposto para dar mais segurança ao produtor rural.
6: Boa noite.
7: Boa noite.
6: O Senado aprovou a garantia de recursos para o socorro e a assistência a vítimas de enchentes e secas no país. Senadores aprovaram um crédito extraordinário de 305 milhões de reais.
7: O dinheiro deve beneficiar cerca de 1 milhão e 600 mil pessoas. Repórter Alexandre Campos.
8: O dinheiro está sendo destinado a cobrir despesas urgentes e imprevisíveis relacionadas a ações emergenciais de socorro a vítimas, à assistência humanitária e ao restabelecimento de serviços essenciais em diversas regiões do país. O Poder Executivo justificou o pedido de gasto extra, já que o país, no início deste ano, experimentou eventos climáticos diversos, com estiagem em algumas regiões e excesso de chuvas em outras. Em comum, mortes, destruição e deslocamento forçado de pessoas, o que exigiu a liberação do dinheiro de forma emergencial. A relatora da medida provisória na Comissão Mista de Orçamento foi a senadora Tereza Cristina, do PP de Mato Grosso do Sul. Ao apresentar relatório favorável ao texto, ela chamou a atenção para a necessidade de o governo adotar uma postura preventiva, já que muitos desastres se repetem ano após ano.
9: Defesa Civil não espera. Diante de desastres que já atingiram milhões de brasileiros, socorrer as vítimas é dever do Estado, não favor de governo. O desastre é sempre uma tragédia, mas não é uma surpresa. Um país que está estação após estação, precisa correr para socorrer aquilo que poderia ter prevenido, não enfrenta um problema de imprevisibilidade, enfrenta um problema de planejamento.
8: Pelo texto da MP que segue para promulgação, 1 milhão e 600 mil pessoas devem ser atendidas com os recursos liberados.
6: Senadores também autorizaram 3 operações de crédito da cidade de São Paulo com bancos internacionais. 2 delas financiam um programa de redução da emissão de gases poluentes por meio da eletrificação de frota de ônibus. Os empréstimos serão com o Banco Interamericano de Desenvolvimento e com o Banco Internacional para Reconstrução e Desenvolvimento, num total de US$496.600.000.
7: A terceira operação será destinada ao Avança Saúde 2, programa de reestruturação da rede hospitalar do município de São Paulo. Os projetos seguem para promulgação.
6: Avançou no Senado o projeto que amplia a transparência das informações que faculdades e universidades devem fornecer aos alunos.
7: Documentos como credenciamento e autorização dos cursos deverão ser apresentados no início de cada período letivo. Repórter Rodrigo Rezende.
8: Instituições de ensino superior deverão apresentar aos alunos, de forma simples e acessível, os atos de autorização e reconhecimento dos cursos superiores oferecidos. A medida deve ser feita no início de cada período letivo. Projeto com esse objetivo, da senadora Jussara Lima, do PSD do Piauí, foi aprovado pela Comissão de Educação do Senado. O senador Espiridião Amin, do Progressistas, de Santa Catarina, apresentou o relatório favorável ao projeto feito pelo senador Confúcio Moura, do MDB de Rondônia.
10: Conferindo segurança aos estudantes quanto à qualidade da instituição e segurança quanto ao curso em que estudam ou estudaram, bem como à sociedade que terá assegurada a formação adequada dos novos profissionais. A expansão quanto do ensino superior tem demandado esse tipo de cuidado.
8: A instituição também fica obrigada a apresentar aos estudantes no início do período letivo os programas dos cursos e demais componentes curriculares, sua duração, requisitos, qualificação dos professores, recursos disponíveis e critérios de avaliação. O projeto segue para análise da Câmara dos Deputados.
6: E a Comissão de Constituição e Justiça aprovou o projeto que cria o Estatuto dos Cães e Gatos com deveres para os tutores, como alimentação adequada, vacinação e proteção contra o abandono. O texto também regulamenta os animais comunitários e estabelece regras para garantir o bem-estar dos animais. A proposta segue para a Comissão de Meio Ambiente.
7: Também avançou no Senado um projeto que aumenta as penas para maus tratos e permite, em casos de crueldade praticada por crianças e adolescentes, a aplicação da medida socioeducativa de internação. Repórter Bruno Lourenço.
11: O projeto de lei inclui ações contra animais praticadas com crueldade extrema ou com potencial concreto de causar lesão grave ou morte, como nova hipótese de internação para menores de idade. A proposta também aumenta penas para maus tratos contra animais em geral. A relatora, senadora Leila Barros, do PDT do Distrito Federal, defendeu maior cuidado com os animais.
12: A vedação à crueldade, ela constitui fundamento central do direito animal brasileiro e confere proteção aos animais individualmente considerados. Essa proteção constitucional também se relaciona a dignidade da pessoa humana na medida em que a submissão de animais à crueldade degrada os próprios valores éticos que devem orientar as ações humanas e a atuação estatal.
11: O texto, que será submetido a turno suplementar de votação na CCJ, ainda aumenta a punição em casos que envolvam tortura, abuso sexual ou transmissão das agressões pela internet.
6: O Senado aprovou e seguiu para a sanção o projeto que trata da redução de tributos sobre combustíveis e isenções para a Copa do Mundo Feminina de 2027.
7: O texto também inclui isenções para a produção de fertilizantes e exploração dos chamados minerais críticos. O repórter Pedro Pincer tem mais informações.
13: O projeto prevê a redução de tributos federais sobre a importação, a produção e a venda de óleo diesel rodoviário, biodiesel, gasolina, etanol e querosene de aviação. Segundo o texto, o que o governo deixar de arrecadar será compensado pelo aumento da receita após o início do conflito entre Irã e Estados Unidos em fevereiro deste ano. A relatora, senadora Tereza Leitão, do PT de Pernambuco, destacou a importância da aprovação do texto para o setor de combustíveis em um cenário de conflito iminente entre grandes produtores.
14: Felizmente, o Brasil adotou algumas medidas, como a redução de tributos federais e a concessão de subvenções a produtores e importadores, condicionadas à redução equivalente do preço de venda, que amorteceram o choque sobre os preços domésticos. No caso da gasolina e do GLP, as diferenças entre os preços pré-guerra e os atuais são inferiores a 5%. É necessário, contudo, que essas políticas se mantenham.
13: Entre as medidas para os produtores rurais, o texto reduz de 50% para 30% o limite da receita com exportação para que a empresa possa deixar de pagar o imposto sobre bens e serviços e a contribuição sobre bens e serviços. A União poderá conceder até 5 bilhões de reais em créditos fiscais para a produção de fertilizantes, matérias-primas, remineralizadores e bioinsumos entre 2027 e 2031. A proposta também prevê medidas como regras para a destinação de recursos a hospitais inteligentes de alta complexidade e benefício fiscal para a FIFA para a realização da Copa do Mundo de Futebol Feminino em 2027. O texto segue agora para a sanção presidencial.
6: E quem produz no campo pode ter mais segurança na hora de calcular o imposto sobre sua propriedade. A Comissão de Assuntos Econômicos aprovou mudanças no ITR, o Imposto Territorial Rural, para evitar que benfeitorias e investimentos feitos pelo produtor aumentem indevidamente a cobrança.
7: A proposta agora segue para análise da Câmara dos Deputados. Repórter Marcela Cunha.
15: O texto busca dar mais segurança no cálculo do Imposto sobre a Propriedade Territorial Rural, o ITR, principalmente na definição do valor que serve de base para a cobrança, que é da terra nua, ou seja, sem construções e melhorias. Autor da proposta, o senador Jaime Campos, do União de Mato Grosso, afirma que o modelo atual gera insegurança para produtores rurais.
16: O atual modelo, cálculo do ITR, ele é incoerente e injusto, vamos ser honestos aqui. O preço de mercado, lamentavelmente, às vezes não é compatível. O problema prejudica muitos produtores rurais do nosso Brasil.
15: A proposta também prevê que o ITR não seja cobrado sobre imóveis rurais invadidos quando a ocupação impedir o uso econômico da propriedade e permite que o contribuinte apresente um contralaudo técnico válido por 5 anos quando discordar dos valores usados pela Receita Federal para calcular o valor da terra.
7: Edição de Paula Groba e trabalhos técnicos de João Lira, o Jornal do Senado fica por aqui. Acompanhe agora as notícias da Câmara dos Deputados. Boa noite.
6: Boa noite e até amanhã.

0: cria benefício fiscal para empresas de combustíveis e fertilizantes.
1: Projeto cria fundo para financiar exportador atingido por tarifas dos Estados Unidos.
0: Plenário obriga a realização de check-ups periódicos para mulheres no SUS.
1: Deputados fixam regras para reconhecimento facial em espaços públicos.
0: Boa noite. Na primeira semana de esforço concentrado antes das eleições, os deputados aprovaram várias matérias. Entre elas, a Câmara aprovou regras para o uso de reconhecimento facial em espaços públicos, como informa o repórter Antônio Vital.
2: A Câmara dos Deputados aprovou o projeto que define regras para o uso de sistemas de reconhecimento facial por órgãos do governo e nos serviços públicos essenciais, como ônibus e metrô. O projeto apresentado pelo deputado Rodrigo Gambale, do Podemos de São Paulo, permite o uso do reconhecimento facial em estações de metrô, trem e ônibus, no interior de composições e plataformas, nas ruas, edifícios públicos e repartições administrativas. Mas o texto prevê ressalvas. De acordo com a proposta, uma pessoa não poderá ser abordada, detida ou ter seus direitos restringidos apenas porque foi identificada por um sistema automático. Antes de qualquer medida, a identificação terá que ser conferida por uma pessoa. O mesmo vale para o envio de alertas a órgãos de investigação criminal. O texto também proíbe o uso do reconhecimento facial para perseguição de pessoas ou grupos por motivos discriminatórios, políticos, ideológicos ou religiosos. Fica ainda proibida a vigilância em massa sem motivo específico, bem como o monitoramento de áreas sensíveis, como banheiros, vestiários e locais de culto. Já o tratamento de dados biométricos só poderá ocorrer em atividades de investigação ou segurança pública, controle de acessos a locais restritos com consentimento do titular, prevenção de fraudes, busca de pessoas desaparecidas, localização de foragidos da justiça, prevenção de atentados, apoio a ações de defesa civil ou resposta a emergências. Relator em plenário, o deputado Sinaldo Bulhões Júnior, do MDB de Alagoas, defendeu que a tecnologia pode fortalecer a segurança em locais de grande circulação e ajudar as forças policiais na localização de foragidos e de pessoas desaparecidas. Ele também argumentou que a regulamentação é necessária porque o reconhecimento facial já vem sendo usado por estados e municípios sem regras nacionais unificadas.
3: A eficácia desses sistemas é demonstrada pelos diversos casos recentes em que suspeitos e condenados por crimes bárbaros ficam identificados e presos pela polícia graças à tecnologia do reconhecimento facial. Os sistemas de reconhecimento facial e os demais meios automatizados de identificação biométrica apresentam ainda outras vantagens. Eles mostram-se dissuasórios de delitos como assédios em transportes públicos.
2: O projeto também prevê regras de governança e transparência. Os sistemas terão que manter registros de auditoria, adotar criptografia e controle de acesso às bases de dados, além de realizar testes periódicos de precisão. Obriga ainda o poder público a priorizar tecnologias certificadas em relação à neutralidade racial e à correta identificação de características físicas. A fiscalização caberá à Autoridade Nacional de Proteção de Dados, a ANPD. O projeto que estabelece regras para o uso de reconhecimento facial em espaços públicos agora será analisado pelo Senado. Rádio Câmara de Brasília, com informações de Daniela Ilessa, Antônio Vital.
4: Educação.
1: Os deputados aprovaram proposta que impede a retenção dos recursos do fundo que financia a conectividade das escolas públicas. O governo foi contra a medida, como explica a repórter Ana Raquel Macedo.
5: O plenário da Câmara aprovou o projeto que impede que o governo retenha os recursos do Fundo de Universalização dos Serviços de Telecomunicações, o FUST. O FUST é destinado a financiar a expansão da infraestrutura de comunicações, a conectividade de escolas públicas, a cobertura em áreas rurais e remotas e a conexão de pontos de interesse público. O fundo é financiado por empresas de telecomunicações que contribuem com 1% de sua receita operacional bruta. Além de tornar os recursos do FUST não sujeitos a contenções orçamentárias, a proposta também prorroga por mais 5 anos o benefício de redução de até 50% da contribuição ao FUST para empresas do setor que investirem recursos próprios em programas aprovados pelo Conselho Gestor do Fundo. O projeto foi apresentado pelo deputado Juscelino Filho, do PSDB do Maranhão, e recebeu parecer favorável da relatora, deputada Maria Rosas, do Republicanos de São Paulo. No plenário, foi aprovado com 333 votos favoráveis e 91 contrários. A bancada do governo criticou a proposta. O deputado Tarcísio Mota, do PSOL do Rio de Janeiro, defendeu o uso do FUSH para levar conexão às escolas, mas questionou os critérios para a proibição de retenção dos recursos.
4: Na hora que a gente está falando em gastos sociais, contingencia, e na hora que a gente está falando de outras coisas, como esse, que embora seja para escolas, ele é definido por um conselho gestor da própria empresa, aí não pode contingenciar.
5: Já o autor da proposta, deputado Juscelino Filho, ex-ministro das Comunicações do governo Lula, disse estranhar a falta de apoio da bancada governista. Ele disse que o fundo, criado no ano 2000, ficou mais de 20 anos sem ser usado.
6: Estamos garantindo o não contingenciamento do FUSH, garantindo a sua renovação por 5 anos para que os projetos, todos os mecanismos que são aprovados no Conselho Gestor, onde tem representantes de vários ministérios, sejam executados.
5: O projeto que impede que o governo retenha os recursos do Fundo de Universalização dos Serviços de Telecomunicações, o FUSH, seguiu para a análise do Senado. Da Rádio Câmara de Brasília, com informações de Antônio Vital, Ana Raquel Macedo.
7: Justiça.
0: A Câmara aprovou o projeto que reajusta o valor das custas na Justiça Federal. Entenda a questão com o repórter Márcio Aquiles Sardi.
8: O plenário da Câmara aprovou o projeto que reajusta o valor das custas processuais cobradas pela Justiça Federal. As custas são os valores que as partes de um processo têm que pagar para cobrir os gastos com os serviços da Justiça durante um processo. Elas funcionam como uma taxa para manter o trabalho de juízes, servidores, cartórios e atos como citações e perícias. O projeto apresentado pelo Superior Tribunal de Justiça, o STJ, também cria um fundo para financiar a modernização da Justiça Federal. E esse fundo não poderá ser usado para pagar salários. A proposta define valores para as custas relativas às diversas etapas dos atos judiciais. As custas de uma ação civil, por exemplo, correspondem a 2% do valor das causas e variam de um valor mínimo de R$ 112 até o máximo de R$ 62 mil. De acordo com o projeto, os valores serão corrigidos a cada 2 anos e ficarão isentos do pagamento pessoas que ganham menos de R$ 5 mil por mês, o governo federal, estados e municípios. Também ficam isentos o Ministério Público, a Defensoria Pública e os autores de ações populares, ações civis públicas e ações coletivas. A proposta teve como relator no plenário o deputado Rubens Pereira Júnior, do PT do Maranhão. Ele disse que o reajuste do valor e a criação do fundo vão ajudar a melhorar os serviços da Justiça Federal.
9: Esse fundo vai permitir melhor aparelhamento da Justiça Federal, vai permitir maior interiorização da Justiça Federal, vai permitir que nós ampliemos a quantidade de mutirões da Justiça Federal e que, portanto, sem dúvida alguma, vem em boa hora para melhorar a prestação de serviço jurisdicional no nosso país.
8: O projeto que reajusta o valor das custas processuais cobradas pela Justiça Federal foi enviado para sanção presidencial e pode virar lei. Da Rádio Câmara de Brasília, com informações de Antônio Vital, Márcio Aquiles Sardi.
7: Transportes.
1: O plenário da Câmara aprovou punição para quem usar veículo ou embarcação para abandonar animais. O repórter Marcelo Larcher nos traz as razões para a proposta.
10: A Câmara dos Deputados aprovou o projeto que altera o Código de Trânsito e a Lei de Segurança do Tráfego Aquaviário para tornar infração gravíssima o uso de veículo ou embarcação para abandonar animais. A punição será multa multiplicada por 10 e suspensão do direito de dirigir por 12 meses. No caso de abandono de cão ou gato, a suspensão do direito de dirigir será maior, de 18 meses. Se o abandono resultar em morte, atropelamento ou lesão do animal, a multa será aplicada em dobro. Em caso de reincidência no período de até 24 meses, o motorista terá a Carteira Nacional de Habilitação cassada. As mesmas regras valerão para quem usar embarcação, como barco a motor, lancha ou moto aquática, para abandonar animais em locais como rios, lagos e represas. Relator da proposta, o deputado Fred Costa, do PRD de Minas Gerais, argumentou que o abandono de animais é uma forma grave de crueldade e que o uso de veículo torna a conduta ainda mais reprovável. Segundo ele, muitas vezes o animal é levado para um local distante, justamente para dificultar o retorno, o resgate ou a identificação do responsável. O relator também afirmou que esse tipo de abandono aumenta o sofrimento do animal e o risco de morte, atropelamento, fome, sede, doenças, exposição ao clima e ataques de outros animais. No caso das vias públicas, ele destacou ainda o risco para a segurança do trânsito. No plenário, o relatório foi lido pelo deputado Luiz Lima, do Novo do Rio de Janeiro, que defendeu a proposta.
11: Esse projeto traz a possibilidade do motorista ter a sua cassação em relação à sua habilitação, se ele for um reincidente de abandono de animais no prazo de 24 meses, e parabenizar o deputado Fred Costa.
10: O plenário aprovou ainda a medida provisória que destina 305 milhões de reais ao Ministério da Integração e do Desenvolvimento Regional. O objetivo é financiar ações de proteção e defesa civil em resposta a desastres naturais como chuvas intensas e secas, que afetam diversas regiões do Brasil. A medida provisória e o projeto que pune o uso de veículo ou embarcação para abandonar animais seguiram para análise do Senado. Da Rádio Câmara de Brasília, com informações de Daniele Lessa e Antônio Vital, Marcelo Larcher.
7: Saúde.
0: A Câmara aprovou o projeto que obriga a realização de check-ups periódicos para mulheres no SUS. O texto já pode seguir para a sanção presidencial e virar lei, como nos informa Ana Raquel Macedo.
5: A Câmara dos Deputados concluiu a aprovação do projeto que obriga o Sistema Único de Saúde, o SUS, a disponibilizar check-ups anuais para as mulheres, com consultas médicas e exames. O projeto, apresentado pela deputada Nelly Aquino, do Podemos de Minas Gerais, foi aprovado pela Câmara em 2024 e, depois disso, foi alterado pelo Senado. O texto prevê que o SUS deverá oferecer o serviço com base em critérios baseados nas doenças e problemas de saúde com maior incidência, de acordo com critérios epidemiológicos. Também obriga a realização de campanhas para conscientizar as mulheres sobre a prevenção de doenças. Entre os exames previstos estão os destinados a identificar casos de hipertensão arterial, diabetes e doenças relacionadas ao colesterol. A prevenção de doenças cardíacas e de casos de câncer foi a principal justificativa da autora para a necessidade do check-up anual das mulheres na rede pública de saúde. Ao retornar para a Câmara, depois de ser modificado pelo Senado, o projeto foi defendido também pelo relator, deputado Paulo Soares, do Podemos de São Paulo.
12: Projeto fundamental no cuidado com a saúde preventiva de todas as mulheres do nosso país. É importantíssimo que a gente possa debater a situação da saúde preventiva, criando mecanismos que deem condições inclusive de diagnóstico precoce, por exemplo, das doenças oncológicas.
5: O projeto que propõe check-up anual para mulheres na rede pública de saúde também prevê campanhas de divulgação sobre a importância das atividades físicas, orientações sobre saúde mental e sobre o calendário de vacinas. Depois de aprovado pelo plenário, o projeto seguiu para a sanção presidencial e pode virar lei. Da Rádio Câmara de Brasília, com informações de Antônio Vital, Ana Raquel Macedo.
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7: Economia.
1: A Câmara aprovou um projeto que cria benefícios fiscais para empresas de combustíveis, terras raras e fertilizantes. O repórter Antônio Vital acompanhou a votação.
2: A Câmara dos Deputados aprovou o projeto do governo que permite que o excesso de arrecadação provocado pelo aumento do preço dos combustíveis registrado desde o início do ano se transforme em subsídio e subvenções para empresas do setor. O objetivo é reduzir o impacto da guerra entre os Estados Unidos e Irã nos preços do óleo diesel, biodiesel, gasolina, etanol e querosene de aviação. A proposta reduz a alíquota de tributos federais sobre a importação, produção e comercialização desses combustíveis. As empresas terão direito ainda ao uso de créditos tributários para descontar o pagamento de tributos, como PIS/PASEP e COFINS. A medida vale apenas para esse ano, mas a empresa que não utilizar os créditos em 2026 poderá descontar do pagamento da CBS, tributo criado pela reforma tributária que começará a ser cobrado no ano que vem. O projeto também autoriza o governo a conceder créditos fiscais a empresas produtoras de fertilizantes entre 2027 e 2031, dentro do limite total de R$1 bilhão por ano. A relatora, a deputada Marussa Boldrin, do Republicanos de Goiás, alterou o texto original do governo e acrescentou na proposta benefícios para empresas do setor de minerais críticos e estratégicos e aquelas envolvidas na realização da Copa do Mundo Feminina. Excepcionalmente, os benefícios tributários concedidos a essas empresas ficam de fora de exigências previstas na Lei de Responsabilidade Fiscal. Dessa forma, obrigações como estimativa de beneficiários, metas de desempenho e mecanismos de avaliação de resultados deixarão de ser cobradas, o que vai valer apenas para este ano. A proposta também determina que os mesmos benefícios fiscais para a cadeia dos combustíveis fósseis sejam concedidos a dos biocombustíveis, para não provocar distorções no setor. Autoriza ainda o uso de créditos tributários pelas empresas produtoras de etanol. A relatora Marussa Boldrin justificou a importância da proposta.
14: Quando o mundo entra em crise, quem não pode pagar a conta é o brasileiro. Não pode ser o caminhoneiro na hora de abastecer, não pode ser a mãe de família quando a conta chega lá no supermercado, não pode ser o produtor rural quando coloca o trator para trabalhar. E muito menos podemos cometer os erros de tirar a competitividade do biocombustível, fruto de quem produz energia limpa dentro do nosso país.
2: O texto final aprovado contém limites para benefícios fiscais e subvenções, que na prática são uma espécie de ajuda financeira às empresas. Para os produtores de álcool, esse limite será de R$1,2 bilhão por ano. As empresas beneficiadas terão que ser aprovadas pela Receita Federal. O projeto foi aprovado por 318 votos contra 113, com críticas da oposição, como as feitas pelo deputado Luiz Lima, do Novo do Rio de Janeiro.
15: Se nós fizéssemos conta nessa casa, como a gente faz conta na nossa própria casa, a gente não votaria a favor de um projeto como esse, que à primeira vista pode ser benéfico numa redução ali do preço do combustível, mas é uma bomba num lado da sociedade que está precisando de algo muito mais importante e vital.
2: Apesar das alterações feitas no texto original, o governo defendeu a aprovação do projeto, como disse a deputada Jandira Fegali, do PCdoB do Rio de Janeiro.
16: Esse projeto, ele possibilita a manutenção do preço dos combustíveis, a diferenciação com o etanol, que também é constitucional, e possibilita investimentos nacionais na área de fertilizantes e pesquisa de terras raras e minerais críticos.
2: Projeto que permite subsídios e subvenções para empresas produtoras e importadoras de óleo diesel, biodiesel, gasolina, etanol e querosene de aviação, seguiu para análise do Senado. Da Rádio Câmara de Brasília, Antônio Vital.
7: Votação.
0: Os deputados aprovaram um projeto que cria um fundo para financiar exportadores atingidos por tarifas dos Estados Unidos. A reportagem é de Márcio Aquilissardi.
8: O plenário da Câmara aprovou o projeto apresentado como resposta às tarifas impostas pelos Estados Unidos aos produtos brasileiros. O projeto, já aprovado pelo Senado, autoriza a criação de um fundo para ampliar o crédito a empresas exportadoras brasileiras, diretamente atingidas pelas tarifas. O Fundo de Crédito à Exportação servirá para financiar capital de giro, compra de máquinas e investimentos produtivos. E contará com recursos do orçamento e outras fontes, como o Fundo de Garantia à Exportação, o FGE. A proposta estabelece regras para uso dos recursos, como limites para despesas administrativas e para o pagamento dos agentes financeiros envolvidos nas operações de crédito. A gestão ficará a cargo de um comitê coordenado pelo Ministério do Desenvolvimento, Indústria, Comércio e Serviços. Já a execução das operações será de responsabilidade do BNDES. O projeto também prevê compartilhamento de riscos entre fundos garantidores. O objetivo é ampliar a oferta de crédito sem comprometer os gastos públicos. O relator, deputado Isnaldo Bulhões Júnior, do MDB de Alagoas, resumiu o objetivo da proposta.
17: A matéria vem a criar um fundo auxiliar. Hoje as operações de exportações, elas são suportadas por um fundo garantidor. Que esse fundo vem, como já fala o nome, a garantir, a afiançar as operações de crédito para a exportação das empresas brasileiras. E o fundo auxiliar vem para evitar qualquer insegurança ao fundo garantidor.
8: O projeto que autoriza a criação de um fundo para ampliar o crédito a empresas exportadoras brasileiras seguiu para a sanção presidencial e pode virar lei. Da Rádio Câmara de Brasília, com informações de Antônio Vital, Márcio Aquilissardi.
1: Termina agora o Jornal Câmara dos Deputados, produzido pela Rádio Câmara, com trabalhos técnicos de Wellington Teles e a apresentação de Val Monteiro e Luciana Vieira. Uma boa noite para você.
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0: que há do bom e do melhor misturado aqui pra tocar pra você a partir de agora. Tá duvidando? Então se liga aí, ó.
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0: Vou te contar algumas coisitas que vão rolar hoje aqui na sequência com o pessoal do Twice. É, a gente lembra também. Tem também Road Mental e Ray City, Adam Levine, The Weeknd, Artemas e muito mais. Só sonzeira, né? No lado nacional de hoje, vamos trazer Jenny, Vitor Clay, também vamos trazer Otelo, que tal, hein? E muito mais aqui na sequência do nosso Detona Mix. Ó, a

0: Beca Ferré e Music Espelho, fechando o primeiro bloco de hoje ainda com Without You, Kigo e Ayla, e na sequência Jenny com Mantra. E aí, tá curtindo, né? Foi só a primeira sequência, tá bom? Tem muito mais pra rolar pra você nesta quinta-feira.
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0: Vitor Clay aqui na sequência, fechando mais um bloco pra você de novo, sim! Ainda teve Ray City, Adam Levine, Look at the Way e The Weeknd, Can't Feel My Face. E aí, vamos continuar cantando? Então continua aí que eu já volto, ó, se liga só.
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3: Expresso de Notícias no ar, é você bem informado de hora em hora. Hoje é quinta-feira, dia 13 de agosto, ano 2026. Aqui Diego Soares trazendo sempre as principais informações para você. Boa quinta e vamos às informações. Moraes suspende pagamento de penduricalhos em 6 estados e no Distrito Federal. No Maranhão, um desembargador chegou a receber mais de 3,2 milhões de reais. Congresso instala comissões para maioridade penal e taxa das blusinhas. PEC propõe reduzir maioridade penal para 16 anos. Afeganistão é o único país a proibir mulheres de estudar, diz a Unesco. 2,4 milhões de meninas são proibidas de estudar pelo Talibã. Plataformas digitais devem prestar contas sobre proteção de crianças. Relatório da transparência tem que ser apresentado até 17 de setembro. Homem acusado de extorquir adolescentes na internet é preso no Rio. Operação Predador Digital foi deflagrada pelas polícias do Rio de Janeiro e também do Distrito Federal. Este foi o nosso Expresso de Notícias nesta quinta-feira, 13 de agosto. Eu, Diego Soares, volto a qualquer momento trazendo mais informações para você. Até a próxima edição.
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6: Detonando tudo, Rudimental, Rag & Bone Man, Night Like This.

0: Otelo! Fechando mais um bloco pra você aqui no nosso Detona Mix. Agora sou eu. É um Zabot Remix aqui na sequência. Ainda rolou Calvin Harris, Ellie Goulding, Outside. E a gente preparando aqui mais Detona uma sequência, Mix. Hein? Ah, fica por aí.
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